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0: Thiago!
1: Tchau, Rodolfo!
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0: digno ao Cordeiro de Deus de receber toda a honra, toda a glória e todo o louvor pelos séculos dos séculos. Amém. Obrigado, Paulinho, Érica, Melk, Paloma, Mozart, Jéssica. Muito obrigado.
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0: São Paulo.
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2: Talita Mel.

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0: Boa noite, Uberlândia! 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
1: Que coisa linda, galera!
0: Obrigado!

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bom dia a você que está rezando e acompanhando esta oração da manhã. Nesta sexta-feira, da sexta semana da Páscoa, colocamos nossa vida, nossa família e nosso trabalho nas mãos de Deus. Hoje também recordamos com carinho Santo Isidoro, o lavrador, exemplo de simplicidade, trabalho e fé. Rezemos em nome do Pai, e do Filho, e do Espírito Santo. Amém. Senhor, obrigado por esta nova manhã e pela esperança que renasce em nosso coração. Mesmo nas dificuldades, queremos confiar em Tua presença e em Tua palavra. No Evangelho de hoje, Jesus nos diz: vocês ficarão tristes, mas a tristeza de vocês se transformará em alegria. A mensagem central deste dia é esta: Deus transforma nossa dor em esperança. Depois da cruz vem a ressurreição. Depois das lágrimas nasce uma nova alegria. O Senhor caminha conosco e nunca nos abandona. Que o exemplo de Santo Isidoro nos ensine a viver com humildade, fé e dedicação no trabalho de cada dia. Rezemos também por todos os agricultores e trabalhadores. Senhor Jesus, fortalece nossa fé, abençoa nossas famílias e transforma nossas tristezas em esperança. Dá-nos paz, coragem e alegria para viver este novo dia. E que Maria, Mãe da Esperança, interceda por todos nós. Rezemos juntos. Ave Maria, cheia de graça, o Senhor é convosco. Bendita sois vós entre as mulheres, e bendito é o fruto do vosso ventre, Jesus. Santa Maria, Mãe de Deus, rogai por nós, pecadores, agora e na hora de nossa morte. Amém. Que o Senhor nos abençoe e nos guarde. Em nome do Pai, do Filho e do Espírito Santo. Amém. Com a bênção de Deus, com a proteção de Nossa Senhora e hoje de Santo Isidoro, desejo a você e a sua família uma manhã abençoada para todos. E um bom dia!

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1: 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Vamos lá, seguindo aqui, Brescia Mais FM.

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1: Muito bem, Visão Geral para você aqui na programação da Brescia Mais FM. Agora 7:07, 7:07. 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Muito bem, seguindo aqui na programação, então, Brescia Mais FM, muito melhor com você. Este o Visão Geral, então, né, a partir de agora, aqui na programação da Brescia Mais FM. Vamos dando sequência na nossa programação, está na hora também da gente trazer por aqui, né, a previsão do tempo. Vamos ainda com além da previsão do tempo, aqui na Brescia Mais, é um informe diário que a gente vai trazer para você. E também as cotações agropecuárias neste bloco aí de informação. Neste primeiro bloco, né, de informação que a gente vai então trazendo aí para você aqui na programação da Brescia Mais FM. Vamos lá então, né, trazendo aqui.
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1: É isso aí, né? A previsão do tempo, então, aqui na programação da Brescia Mais FM. Pois bem, olha aí, a meteorologia prevê tempo firme para esta sexta-feira em toda a região do Vale do Taquari. Tempo vai ficar firme, vamos ter aí a presença do sol. Ainda agora, nesse momento, parece que o tempo está nublado aí, né? Parece até que vem chuva, mas a meteorologia prevê... E hoje nós vamos ter aí mais uma vez a presença do sol aqui na região do Vale, apesar de o tempo ficar nublado, tá? Ou seja, o tempo vai ficar nublado, mas nós vamos ter ainda o predomínio do sol durante o dia de hoje. Então não tem previsão de chuva. Agora de noite pode nublar um pouco mais. Amanhã, sábado, também vai ficar aí um dia meio nublado, mas o sol vai estar presente também na região. Ao longo do dia, instabilidades avançam sobre o centro amanhã e intensificam a nebulosidade. Porque no domingo, sim, nós vamos ter chuva. Domingo não tem previsão de sol, apenas chuva aqui pro Vale do Taquari. Cerca de 15 milímetros de chuva é o que prevê aí a meteorologia. Isso então para domingo, né? Segunda-feira, a chuva permanece, mas o sol também aparece. 5 milímetros de chuva na próxima segunda-feira. E aí depois o tempo já muda, vamos ter terça, quarta e quinta... Dias ensolarados, porém vai ser frio. A temperatura vai ser mais baixa do que esta semana ainda aqui na nossa região. E no estado não deve mudar muito não, viu? No estado praticamente a mesma situação aí com relação à previsão do tempo, né? Ou seja, o El Niño. O El Niño vai trazer uma massa de ar frio e mantém aí as temperaturas abaixo da média no território gaúcho, tá? Principalmente na próxima semana aí, né? Não de que amanhã não é para ser frio. Aí domingo já começa a cair um pouco mais a temperatura, né? Lá nos campos de cima da serra, né? Ao norte ali. E também no litoral norte, próximo à divisa com Santa Catarina. Em municípios como São José dos Ausentes e também em Torres, a nebulosidade aumenta e não está descartada a precipitação fraca. Uma precipitaçãozinha por lá. O El Niño, a mais recente atualização mensal aí do Centro de Previsão Climática, né, da Agência de Clima dos Estados Unidos, divulgada ontem, reforçou aí o cenário de rápida transição para o El Niño, com a possibilidade próxima de 100% já no segundo semestre. O prognóstico confirma a previsão publicada anteriormente de que o fenômeno deve começar nas próximas semanas. Esta é a previsão do tempo para você, então, né? Aqui na Brescia Mais FM, muito melhor com você. Vamos agora aí também trazendo aqui as informações com relação, né, a as cotações agropecuárias por parte da Emater RS Ascar. Olha, o arroz, saca de 50 quilos, preço médio R$ 59,74. O boi quilo vivo, preço médio R$ 11,69. O búfalo quilo vivo, preço médio R$ 9,57. Cordeiro quilo vivo, preço médio R$ 12,96. O feijão, 60 quilos, preço médio R$ 161,10. O milho, 60 quilos, preço médio R$ 58,08. Soja, 60 quilos, preço médio R$ 114,52. O suíno, quilo vivo, preço médio R$ 6,36. Também o trigo, 60 quilos, preço médio R$ 63,09. E a vaca, quilo vivo, preço médio R$ 10,45. Cotações agropecuárias, números aí repassados ou valores repassados pela Emater RS Ascar.
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1: É isso aí, Informe Diário, então, né, para você agora aqui na programação da Brescia Mais FM, muito melhor com você. Muito bem, olha, neste sábado, amanhã, né, está programada para o dia inteiro uma exposição de carrinhos de coleção, miniaturas, né? E várias pessoas aí já estão se programando para prestigiar então este evento amanhã, bem cedinho e seguindo, né, até as 18 horas no Shopping Lajeado. O evento não terá cobrança aí de ingresso, o pessoal pode participar numa boa, né, e prestigiar lá então esta exposição aí de colecionadores. Vários colecionadores estarão participando deste evento que está chamando a atenção, né? Porque tem carrinhos lá, por exemplo, que custam mais de R$ 1.500, segundo aí, né, os próprios expositores, hein? Que beleza, né? Mais de R$ 1.500, imagina você. Então, devido a isso, muita gente vai participar, muita gente quer participar aí deste evento lá no Shopping Lajeado, então, a partir de amanhã. Ou melhor, amanhã, não a partir, é amanhã, tá? Vai ser aí das 8 às 18. Todo mundo convidado para prestigiar, participar. Quem sabe, né, até comercializar, né? Por que não? Vale? Vale também. Pois muito bem, na sequência aqui então as informações para você que está acompanhando. Festa de maio abre oficialmente em Teutônia com novidades e grande expectativa de público. E pela primeira vez a festa ocorre em dois fins de semana, nesse fim de semana e também no outro. Teutônia homenageia a ex-prefeito Elton Klepker com o nome de Centro Administrativo, hein? O ato solene aconteceu, foi ontem, na abertura aí, né, da festa que ocorre todos os anos ou a cada dois anos lá em Teutônia. Foi na ontem, quinta-feira, momento de celebração e reconhecimento histórico, antecedendo a abertura da festa de maio, realizada a solenidade que batizou o Centro Administrativo Municipal com o nome do ex-prefeito Elton Klepker, figura lembrada por sua contribuição decisiva ao desenvolvimento local. Várias pessoas e também autoridades estiveram participando. Informe diário para você, aqui na programação da Brescia Mais FM. Ah, só para lembrar aqui o evento lá em Teutônia, né? Ocorre então neste fim de semana e também no outro fim de semana. Não haverá cobrança de ingresso, né? E todo mundo é convidado então para prestigiar, para visitar o município de Teutônia. Então, festa de maio, né, que abriu oficialmente, então, foi na noite de ontem. E, claro, várias atrações ainda estão programadas também. Participe, prestigie. 7:19, agora 7:19. Olha só, em Lajeado vai ocorrer a 17ª edição do São João no Parque. É, terá 23 entidades participantes no município, hein? Imagina! Só para se ter uma ideia, a reunião mobilizou, então, entidades participantes do São João no Parque de Lajeado. E o encontro serviu para alinhamento da organização do evento, que ocorrerá no Parque Professor Teobaldo Dick, no dia 14 de junho, hein? A queima da fogueira, né? Já é tradicional, tá virando? Tradicional já em Lajeado aí, a queima da fogueira, né? Ao todo, 23 entidades participam do evento, realizando apresentações artísticas ou a comercialização de comidas típicas de São João. Então participe aí, prestigie você também. Ok? 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Primeiro bloco aí, né, de informação aqui

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1: 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Sequência por aqui, o dólar ontem. O dólar, segundo as informações, acabou aí fechando mais uma vez em terreno negativo. 0,45%, cotado a R$4,98. E o euro também terreno negativo ontem, 0,77%. A Bolsa de Valores de São Paulo, Bovespa, fechou em terreno positivo de 0,72%, no 178.365 pontos. Cotações agropecuárias. Muito bem, olha só, em 2025 a jornada de 58% dos trabalhadores formais superou 40 horas semanais, hein? A jornada de 41 a 44 horas por semana atingiu 58,38% dos vínculos formais no Brasil no ano passado, segundo dados da RAIS, relação anual de informações sociais divulgada pelo Ministério do Trabalho e Emprego. Levantamento não inclui trabalhadores informais. São 35 milhões de vínculos formais na jornada de 41 a 44 horas semanais. E contratações aí de 31 a 40 horas foram as que mais cresceram. Essa faixa aí de jornada registrou uma alta de 10,4% entre 2024 e 2025. O avanço superou o ritmo de expansão da jornada de 41 a 44 horas, que cresceu 2,5% no mesmo período. A jornada de 16 a 20 horas também avançou. Houve aí um crescimento anual

né, de 10,2% em 2025. Apesar da alta, as jornadas reduzidas ainda representam uma parcela pequena no estoque total de empregos aqui no Brasil, né? E o número de trabalhadores CLT em cada regime semanal de horas, 41 a 44 horas, é o que mais tem, né? E de 31 aí a 40, tem bem menos, de 21 a 30 horas, então, nem se fala, viu? É, cai aí de, por exemplo, de 41 a 44 horas, fica na casa ali dos 35 milhões. De 31 a 40, na casa dos 16. De 21 a 30, na casa dos 1 milhão, um pouquinho mais, quase 2. Na casa das 16 às 20 horas, né, chega a 1 milhão aí sim. E até 12 horas por semana, fica na casa dos 700 mil brasileiros, aí aproximadamente, que trabalham, né, até 12 horas por semana. Muito bem, 7 horas e 27 minutos agora, 7 e 27, muito bom dia aí para você. Ligado, né, aqui na programação da Brescia Mais FM. A gente vai seguindo por aqui, vamos trazer mais música para quem nos acompanha nesta manhã, manhã aí, né, de sexta-feira. A meteorologia prevê que o tempo hoje fica firme. A gente olhando agora parece que tá nublado, né? Mas deve abrir o tempo hoje aí. Vamos ter uma sexta-feira também com a presença do sol aqui na região do Vale do Taquari. Vamos ouvir aqui então a música do Monetário e Financeiro, Papo de Escola. Um bom dia aí para você, boa sexta-feira, visão geral no ar.

Muito bem, então, momento musical na Brécia Mais FM. Monetário e Financeiro com a música Papo de Escola. Aqui na Brécia Mais. Agora faltam 28 minutos para as 8. Intervalinho, a gente já volta no Visão Geral.

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1: 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Vamos trazendo aqui então números da Loteria da Sorte, a extração de ontem. Resultado então de ontem, quinta-feira, o quinto prêmio da Loteria da Sorte, 7.368. 7.3628, 7.368. Quarto prêmio, 5.246. 5.2462. 5.246. O terceiro prêmio, 1.548. 1.548. 1.548. O segundo prêmio, 612. 0.6212. 612. E o primeiro prêmio, Loteria da Sorte, extração de ontem, 4.281. 4.281. 4.281. É o primeiro prêmio da Loteria da Sorte, então, na extração aí de ontem. Você está com o programa Visão Geral aqui pela Brescia Mais FM. Só lembrando aqui também, né, que nas loterias da Caixa, a Mega Sena está com um prêmio de 65 milhões. Amanhã tem sorteio. Ontem acumulou novamente, vai então aí para 65 milhões o prêmio da Mega Sena. A Loto Fácil tem sorteio hoje, vai sortear aí 2 milhões. A Quina sorteia hoje 8 milhões. A Lotomania sorteia hoje 5 milhões de reais. A Time Mania amanhã sorteia 26 milhões e 700 mil. A Dupla Sena sorteia hoje 700 mil reais. Ainda a Loteca vai sortear 600 mil. Vai ser quando tiver? Amanhã, tá? O Dia de Sorte sorteia amanhã 1 milhão. A Super 7 sorteia hoje 450 mil. A Mais Milionária vai ter sorteio amanhã, 42 milhões de reais, então, ainda mais milionária, né? Loterias Caixa para você, que na Brescia Mais FM, nesta manhã. 21 minutos agora faltando para as 8 horas. 21 minutos para as 8 horas. Tá chegando.
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1: Essa é o Informe Diário, então, né? Mais uma edição para você aqui na Brescia Mais FM. Manhã aí desta sexta-feira, hoje é dia 15 de maio. 15 de maio. Mês de maio tem 31 dias. Pois muito bem, então, nas informações desta manhã, para você que se liga e sintoniza aqui a Brescia Mais FM, lembrando que, além de Nova Brescia, em Relvado também tem a Feira do Livro, com várias atrações. Para você ter uma ideia, a Feira do Livro em Relvado neste ano foi muito além aí da literatura, né? Ou seja, reuniu ontem cultura, teatro, turismo e astronomia em uma programação diversa e bastante envolvente. Promovida pela Secretaria de Educação, a feira aconteceu nos dias 12 e 13 de maio, foi no Ginásio Municipal de Esportes. Além da exposição e venda de livros dos mais diversos gêneros, a cargo da livraria Cadernos, o evento contou com a apresentação dos alunos da EMEF Santo Antônio e com a divertida peça teatral O Incrível Caso do Sumiço das Letras, encenada pelo grupo UEBA. E os estudantes do ensino médio da Escola Plácido de Castro participaram também de um bate-papo, né, com o idealizador do projeto Passeios da Colônia, o Alício de Assunção, e com a coordenadora, então, de comunicação da Antorvales, Daiane Facchini, sobre turismo, principalmente aqui na região do Vale do Taquari. Um dos destaques foi a Ucrânia, a Urânia, né, planetária, um dos maiores projetos itinerantes, então, de astronomia do Brasil. A Feira do Livro, segundo a organização, superou as expectativas e mostrou que quando se une aí, né, educação, cultura, a comunidade também prestigia o evento. E Nova Brécia também está realizando a sua Feira do Livro deste ano.

e, claro, dos alunos também aqui da escola. O evento em Nova Brecha ocorre junto ao Clube Tiradentes. Informe diário para você na programação Brecha Mais.

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1: Ok, Visão Geral aqui na programação. Brescia Mais FM. Muito melhor com você, né? Dando sequência aqui então nas informações. Temperatura agora é de 12 graus. O tempo apresenta-se ainda fechado. Parece que vem chuva, né? Mas não é o que diz a meteorologia. A meteorologia diz que o tempo firma, o sol aparece. Hoje, inclusive, pode chegar aí a 21 graus, né, a temperatura, tá? Semana que vem deve esfriar um pouquinho mais. A semana aqui a gente já teve frio, semana que vem deve esfriar um pouquinho mais aí, né? Isso vai chegar aqui o frio devido ao El Niño, segundo as informações da meteorologia. Muito bem, a Petrobras retoma a fábrica de fertilizantes e mira atender até 35% da demanda nacional. É, a Petrobras anunciou aí a retomada, né, de unidades de produção de fertilizantes no país, com a meta de atender mais de um terço da demanda brasileira pelo insumo essencial para o agronegócio. O anúncio foi feito ontem, durante a visita do presidente Lula à fábrica de fertilizantes nitrogenados da Bahia, Fafem, em Camaçari, na região metropolitana de Salvador. Segundo a estatal, o plano integra um conjunto aí de reativação e expansão industrial, que inclui unidades na Bahia, Sergipe, Paraná e também no Mato Grosso do Sul. A estratégia busca reduzir a dependência externa do Brasil, que hoje importa cerca de 85% a 90% dos fertilizantes, né, que consome. A unidade baiana recebeu investimento de cerca de 100 milhões de reais e foi reativada em janeiro.

0: de 2026, após aproximadamente 6 anos paralisado. A planta tem capacidade de produzir 1.300 toneladas diárias de ureia, equivalente a cerca de 5% da demanda nacional. E durante a visita, a presidente da Petrobras, Magda Chambriard, afirmou que o conjunto das fábricas poderá responder por até 35% dos fertilizantes nitrogenados utilizados no Brasil quando estiver totalmente em operação. O governo e a estatal também destacaram a geração de emprego com a retomada, então, das atividades industriais. Apenas na unidade da Bahia, são estimados cerca de 900 empregos diretos e 2.700 empregos indiretos. 11 minutos agora, faltando para as 8 horas da manhã. 11 para as 8. E você está acompanhando o programa Visão Geral, aqui na Brescia Mais FM. Olha só, marco legal do transporte público. Prefeituras poderão usar CID combustíveis para baixar passagem de ônibus. Repórter Paloma Custódio.
1: A Câmara dos Deputados aprovou o projeto de lei que institui o marco legal do transporte público coletivo urbano. O texto também autoriza o uso de recursos da contribuição de intervenção no domínio econômico, a CID combustíveis, para subsidiar tarifas do transporte público. A matéria segue agora para a sanção presidencial. A CID é uma contribuição incidente sobre atividades de importação e comercialização de petróleo e derivados, gás natural e álcool etílico combustível. Com o uso desses recursos para subsidiar tarifas do transporte coletivo urbano, os municípios terão um auxílio para manterem as passagens com preços mais acessíveis para a população. O projeto de lei também prevê a gratuidade no transporte coletivo para grupos específicos, como idosos e estudantes. Para garantir o benefício sem impacto no valor das passagens pagas pelos demais usuários, União, Estados, Distrito Federal e municípios terão prazo de até 5 anos para adequar suas legislações e prever fontes de custeio. O texto estabelece ainda isenção de pedágio para ônibus do transporte público coletivo urbano em rodovias administradas por qualquer ente federativo, incluindo serviços intermunicipais, interestaduais e internacionais. O marco legal determina que a exploração do serviço de transporte público coletivo deverá ocorrer obrigatoriamente por meio de licitação. No entanto, o ente federativo responsável poderá contratar serviços complementares de transporte sob demanda, conforme regulamentação local. O texto ainda proíbe formas consideradas precárias de delegação do serviço, como contratos de programa, convênios, termos de parceria ou autorizações para empresas não estatais. Outro ponto previsto no projeto de lei é o fim da relação direta entre a tarifa paga pelo usuário e a remuneração das empresas operadoras. Caso as receitas alternativas previstas em contrato superem o valor necessário para remunerar o operador, o excedente deverá ser revertido em melhorias no serviço. Em relação ao transporte clandestino de passageiros, o projeto autoriza o poder público a aplicar multas e apreender veículos utilizados irregularmente. As multas poderão chegar a R$15 mil. O recolhimento dos veículos deverá seguir as normas do Código de Trânsito Brasileiro e a perda poderá ocorrer em casos de reincidência no período de 1 ano. Reportagem Paloma Custódio.
0: Muito bem, então, Paloma, trazendo aí, né, a informação na programação aqui da Brescia Mais FM. E olha, o índice de confiança da indústria sobe, né, em maio, mas empresários seguem ainda pessimistas. E a Paloma Custódio volta com essa informação.
1: O índice de confiança do empresário industrial avançou 2 pontos em maio, e atingiu 47,2 pontos, segundo o levantamento divulgado pela Confederação Nacional da Indústria, a CNI. Apesar da alta, o indicador segue abaixo da linha dos 50 pontos, patamar que separa a confiança da falta de confiança, e mantém o setor industrial em terreno pessimista há 17 meses consecutivos. Para o gerente de análise econômica da CNI, Marcelo Azevedo, ainda não dá para prever que essa alta possa reverter o cenário de pessimismo.
2: Então é cedo dizer se essa alta que aconteceu em maio ela vai reverter totalmente esse movimento que vinha acontecendo, trazendo novas altas da confiança, capazes até de levar novamente o empresário para um campo de confiança.
1: O ISEI é composto por dois indicadores. O Índice de Condições Atuais, que mede a percepção dos empresários sobre a economia brasileira e as próprias empresas nos últimos 6 meses, e o Índice de Expectativas, que avalia as perspectivas para o semestre seguinte. Ambos registraram avanço em maio. O índice de condições atuais subiu 2,4 pontos e alcançou 42,9 pontos. Mesmo com a alta, o indicador permanece abaixo dos 50 pontos, sinalizando que os empresários ainda consideram a situação econômica e empresarial pior do que há 6 meses. Já o índice de expectativas avançou 1,7 ponto e chegou a 49,3 pontos. Com isso, o indicador se aproximou da faixa de neutralidade, indicando uma percepção menos negativa para os próximos 6 meses.
2: Quando se fala de condições atuais, tanto a avaliação com relação à empresa como aquela com relação à economia brasileira, elas melhoraram, mas ainda estão no campo negativo. Então, os empresários ainda percebem piores as condições correntes, seja da sua empresa, seja da economia brasileira, mas essa percepção é menos negativa do que em abril. Falando de expectativas, as expectativas com relação à economia brasileira se tornaram menos negativas, já as expectativas com relação à própria empresa elas se tornaram mais positivas.
1: O levantamento completo pode ser consultado no site portaldaindustria.com.br/estatísticas. Reportagem Paloma Custódio.
0: Muito bem, então, as informações aí para você na programação Brescia Mais. Combate ao crime organizado exige mais execução do que novas leis. É o que avaliam aí, né, alguns especialistas da área. Bianca Mingotti.
3: Especialistas consideram o programa Brasil contra o Crime Organizado, lançado na última terça-feira pelo governo federal com previsão de 11 bilhões de reais em investimentos, consistente do ponto de vista jurídico e relevante na ótica operacional. No entanto, alertam que os resultados das medidas dependem de integração real entre forças de segurança, judiciário e estados e municípios. O pacote prevê ações de inteligência, integração entre forças de segurança e fortalecimento do sistema prisional. Entre os eixos do programa estão o combate ao tráfico de armas, a asfixia financeira das facções criminosas, a qualificação das investigações de homicídios e o endurecimento do controle nas penitenciárias. O especialista em processo penal e organizações criminosas, William Pimentel, avalia que o pacote tem base técnica. Entretanto, alerta para o risco de as medidas ficarem apenas no discurso, caso não haja execução efetiva.
4: Falta uma legislação que trate a evolução de uma gangue para uma facção, para uma máfia, de uma organização criminosa, até mesmo de um cartel criminoso. Com a legislação atual, passa-se a enfrentar parte desse vácuo a instituir um marco legal para organizações criminosas ultraviolentas, que poderíamos entender aqui como organizações criminosas sui generis, organizações criminosas que têm atos de terrorismo, organizações criminosas como a doutrina chama do tipo mafioso, seriam muito mais interessantes do que apenas defini-la como ultraviolentas. Para mim parece muito mais retórica legislativa.
3: Já o delegado de polícia do Estado de São Paulo e presidente da Associação dos Delegados de Polícia do Estado de São Paulo, André Santos Pereira, afirma que a legislação brasileira já possui instrumentos suficientes para enfrentar o crime organizado. Segundo ele, o desafio está em colocar as medidas em prática.
5: O que precisamos para enfrentar as organizações, o crime organizado de âmbito transnacional é muito mais no campo da execução, ou seja, da realização daquilo que já está previsto na lei, do que em alterações legislativas que, realizadas apenas no campo da tese, sem a execução, são medidas inócuas.
3: O programa Brasil contra o Crime Organizado foi formalizado por decreto presidencial e 4 decretos. A previsão é de cerca de 11,1 bilhões de reais em investimentos, com 1 bilhão vindo do orçamento deste ano e outros 10 bilhões disponibilizados por meio de financiamento do Banco Nacional de Desenvolvimento Econômico e Social, o BNDES. A medida prevê a adesão dos estados para acesso aos recursos federais. A expectativa do governo é implementar as ações ao longo de 2026. Reportagem Bianca Mingotti.
0: Muito bem, Bianca Mingotti. Agora 3 minutos faltando para as 8 horas da manhã. Esta é a programação aqui da Brescia Mais FM. E na sequência, nós vamos seguindo aí, né, com a informação de que a CNI premiou lideranças que fortalecem a integração entre Brasil e Estados Unidos. Paloma Custódio.
1: Na última segunda-feira, 11 de maio, a Confederação Nacional da Indústria, a CNI, premiou 18 lideranças empresariais e institucionais do Brasil e dos Estados Unidos que contribuem de forma estratégica para o fortalecimento das relações econômicas bilaterais. A primeira edição do Brasil US Industry Award fez parte da programação do Brasil US Industry Day, evento que reuniu mais de 500 lideranças empresariais em Nova York para discutir sobre a ampliação da integração produtiva entre setores estratégicos. A premiação reconhece iniciativas do setor privado, universidades e instituições de ciência e tecnologia, tanto brasileiras quanto estadunidenses, que impulsionam a integração produtiva, a inovação e a transformação industrial. Os homenageados foram divididos em 3 categorias: integração econômica Brasil e Estados Unidos, inovação e transformação industrial e diplomacia institucional. Entre os premiados estão nomes ligados a grandes empresas, instituições e organismos internacionais. Na categoria Integração Econômica, por exemplo, foram reconhecidos Francisco Gomes, presidente e CEO da Embraer, Wesley Batista, acionista e conselheiro da JBS, e Paula Belizia, vice-presidente da AWS para a América Latina. Na área de diplomacia institucional, a premiação destacou personalidades como Elon Goldfein, presidente do Banco Interamericano de Desenvolvimento, o BID, a gerente de comércio e integração internacional da CNI, Constanza Negri, ressalta que o reconhecimento surge em um cenário decisivo para as relações entre Brasil e Estados Unidos diante das transformações globais.
6: A premiação nasce em um momento em que a parceria bilateral ganha ainda mais relevância diante dos desafios do atual contexto internacional. Um contexto marcado por transformações econômicas, tecnológicas, energéticas e geopolíticas, em um contexto que vem redefinindo prioridades e exigindo maior cooperação entre países e setores produtivos.
1: O presidente da CNI, Ricardo Alban, destacou que o prêmio marca um novo capítulo na relação entre Brasil e Estados Unidos. Segundo ele, o Brasil US Industry Award é um reconhecimento fundamental para aqueles que promovem a integração econômica e a inovação, garantindo que a parceria bilateral seja um motor de desenvolvimento tecnológico e de transformação para o setor industrial. Reportagem Paloma Custódio.
0: Muito bem, então tem a informação para você na programação aqui da Brescia Mais FM, 8 horas e 1 minuto.

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0: Muito bem, esse é o Visão Geral aqui na programação, Brescia Mais FM. Muito melhor com você. Agora 8 horas, mais 5 minutos, 8:05. 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É a programação aqui da Brescia Mais FM. Nós vamos dando sequência nas informações com relação aqui também, né, à previsão do tempo. O tempo deve seguir firme hoje, segundo a meteorologia. Agora está um pouco encoberto, né, está cinzento ainda. Mas a meteorologia prevê que o sol deve aparecer hoje, hein? Só se a meteorologia se enganou demais, né? Mas acredito que não. Deve o sol aparecer hoje com mais intensidade e vamos ter um dia ensolarado com temperatura agradável, podendo alcançar aí os 20, 21 graus aqui na região. Ok, 8:06 então, vamos agora ao comentário de José Paulo Valandro, no oferecimento de Dália Alimentos, mais sabor na sua mesa. 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Bom dia, José Paulo.
1: Bom dia, Ângelo, e bom dia, ouvintes do Visão Geral da Brescia Mais FM desta sexta-feira, enfim, sextou mais uma vez. Hoje é 15 de maio de 2026, metade do mês de maio, já se indo embora. Mas, Ângelo e ouvintes, a situação vivida pela Corsã Aegea na região não é nada confortável. Há dias atrás tivemos questionamentos e uma pressão enorme exercida pelas principais lideranças e comunidade de Encantado em relação aos serviços prestados na cidade. Ontem, em Lajeado, ocorreu audiência pública na Câmara de Vereadores da cidade, que abordou os serviços prestados pela Corsã Aegea no município e, segundo consta, escancarou a crise de confiança dos consumidores com a empresa concessionária. Ao longo de mais de 2 horas de debate, moradores, vereadores, lideranças comunitárias relataram problemas ligados ao abastecimento de água, cobrança das tarifas, funcionamento do sistema de esgoto, demora em reparos e dificuldades no atendimento. Entre as principais reclamações apresentadas durante a audiência estão aumentos expressivos nas contas de água após alterações nos períodos de leitura do consumo. Esse tipo de reclamações vem ocorrendo em praticamente todas as cidades atendidas pela empresa. A Corsã já vinha tendo problemas desse gênero também em praticamente todas as cidades antes da sua privatização. Agora, depois da privatização, as reclamações têm sido maiores e com mais força, inclusive movimentando setores políticos das cidades. Será que os serviços pioraram ou é porque se trata de empresa privada e aí todas as autoridades, inclusive a população, se sentem mais à vontade para reclamar? Porque hoje as reclamações giram também em torno de praticamente todos os serviços prestados pela empresa. Até mesmo na qualidade de água que chega aos consumidores. O momento vivido pela empresa é crítico. E tomara que a direção encontre soluções imediatas para resolver essa demanda em relação a um dos principais serviços, serviços básicos que atendem a toda a população, principalmente em relação à qualidade da água que chega até os consumidores. Porque isso, se for comprovado que a água não tem qualidade, pode até daqui a pouco se tornar em crime de responsabilidade. Em relação a serviços de leitura e cobrança inadequada pelos serviços prestados, a empresa terá que otimizar e adequar esse tipo de expediente. É dentro dela mesmo que deve encontrar as soluções. Não se sabe, eu sinceramente não me ative aos critérios da privatização, mas provavelmente no contrato de concessão desse serviço essencial, deve ter cláusulas aí que a empresa é obrigada a melhorar esse tipo de serviço imediatamente. Então, que as autoridades realmente se reúnem com a empresa e busquem solucionar esses problemas. Porque nós temos visto aí que essa concessão aí, dependendo de cidades, ela chega até 30 anos. E como é que você vai passar a vida toda ter que reclamar do abastecimento e também das obras que devem ser feitas em relação ao esgoto da cidade? Nós vimos ontem, por exemplo, reclamações em Lajado que esses serviços não estão sendo adequados, principalmente também no sistema de esgoto. E todas as cidades, não me lembro qual é o marco obrigatório que foi tratado aí a nível de Brasil, mas se não me engano era até 2030, que todas as cidades deveriam chegar a um percentual X para atender a legislação brasileira com relação ao sistema de esgoto das cidades. Ângelo.
0: Muito bem, então. Comentário do José Paulo, aqui na Brescia Mais. Vamos para o nosso intervalo e a gente volta já já. Fique ligado aqui.

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0: E agora aqui na Brescia Mais FM, a gente traz então as informações do trânsito e da segurança pública, oferecimento da loja Cantinho da Moda, moda feminina, é no Cantinho da Moda. 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Zé Paulo, trânsito para a gente começar então. Aqui as informações, né?
1: Vamos com os destaques do trânsito. Uma quinta-feira pesada aí para o trânsito no Rio Grande do Sul. Foram várias mortes. Começamos com uma ocorrência menos grave. Um caminhoneiro ficou ferido após o veículo que ele conduzia cair em um barranco às margens da RS-122 em Farroupilha. Conforme o comando rodoviário da Brigada Militar, o acidente foi registrado por volta das 23 horas de ontem. O acidente foi registrado no quilômetro 46 da rodovia e o caminhoneiro foi encaminhado ao hospital. E um casal morreu em um acidente de trânsito envolvendo uma carreta na BR-116 entre Estância Velha e Novo Hamburgo, no Vale dos Sinos, na tarde de ontem. Uma bebê de um ano, filha das vítimas, que também estava no veículo, ficou gravemente ferida e foi socorrida. O acidente aconteceu no quilômetro 233 da rodovia, no sentido interior à capital, e envolveu um carro Honda HRV com placas de São Leopoldo e uma carreta semi-reboque. As vítimas foram identificadas como Neila Patrícia Gomes de Medina e Débora Juliana Marques, e confirmaram familiares esses nomes. Segundo a Polícia Rodoviária Federal, ambas tinham 39 anos, estavam dentro do carro e morreram no local do acidente. Elas eram naturais em Novo Hamburgo e São Leopoldo. A bebê de um ano foi encaminhada ao Hospital Municipal de Novo Hamburgo e transferida na noite de ontem ao Hospital de Pronto Socorro em Porto Alegre, em estado gravíssimo. Segundo a Polícia Rodoviária Federal, ainda não se sabe a causa do acidente. Um laudo pericial está sendo feito para tentar elucidar a dinâmica do sinistro. O Corpo de Bombeiros e o Serviço de Atendimento Móvel de Urgência também atenderam a essa ocorrência. É que eu tinha essa ocorrência de outra forma. É a mesma ocorrência. Duas mulheres morreram em um acidente de trânsito e uma bebê ficou ferida. Era essa a ocorrência que eu tinha. Mas um homem morreu em um acidente na RS-118 entre Alvorada e Viamão na tarde de ontem. A colisão frontal envolveu um Gol e uma caminhonete S10 no quilômetro 29 da rodovia em direção a Viamão. Segundo o comando rodoviário da Brigada Militar, o motorista do Gol, Reno José Pereira, morreu no local. O condutor da S10, identificado como Dário Inácio Bolchait, não ficou ferido. A mulher de Dário estava na caminhonete no momento da colisão. Segundo ele, ela não sofreu ferimentos graves, mas relatava dores após o acidente. Em relato no local, Dário afirmou que seguia pela RS-118 após sair da freeway, quando o Gol teria atravessado na frente da caminhonete. O motorista disse ainda que tentou desviar para o acostamento antes da colisão. E uma colisão entre um carro e uma carreta deixou uma pessoa morta na manhã de ontem na ERS-406 em Nonoai, no norte do estado. O acidente aconteceu no quilômetro 17 da rodovia, no trevo de acesso ao município. Segundo a Polícia Civil, O automóvel fazia a conversão para entrar na cidade quando foi atingido pela carreta que trafegava no sentido Chapecó a Trindade do Sul. No carro estavam duas pessoas. O passageiro morreu no local. Ele foi identificado como Rômulo Rocha Botelho, de 51 anos. O motorista do automóvel foi socorrido e encaminhado com lesões graves ao hospital de Nonoai. Já o condutor da carreta não ficou ferido. Ângelo, seriam essas as principais ocorrências relacionadas ao trânsito a nível de estado, exceto as ocorrências aqui da região dos Vales.
0: Muito bem. Um motorista colidiu em um poste, né, e foi levado em estado grave para o hospital após o acidente que ocorreu em Lajeado. O motorista do veículo, após colidir aí o carro contra um poste, né, ele foi encaminhado para o hospital. O acidente ocorreu foi ontem, por volta aí das 17 horas. Segundo a Brigada Militar, ele apresentava sinais de embriaguez, foi removido com o auxílio do desencarcerador. Honda Civic tinha na carona a sua mulher e um filho, uma criança de 5 anos, que também ficaram feridos no acidente. E o homem, então, permanece internado. Outra informação, uma mulher ficou ferida após o carro e caminhonete colidirem, né, atingirem uma árvore também no município de Lajeado. O acidente que ocorreu foi ontem no bairro Moinhos. E conforme a informação da brigada, o Ford Focus, né, vinha no sentido centro-bairro, aí quando houve então a colisão com a caminhonete. Após a batida, os dois veículos invadiram a área de uma casa de esquina e bateram em uma árvore. A mulher foi atendida e encaminhada ao hospital. O trânsito ficou interrompido por alguns instantes aí até a retirada, então, dos veículos, né? E também, olha só, um idoso sofreu ferimentos em acidente também em Lajeado, né? O fato aconteceu ontem pela manhã e foi na ERS 130. O condutor de uma motocicleta Yamaha Krypton, de 64 anos de idade, seguia sentido Arroio do Meio Lajeado, quando, no bairro Campestre, atingiu a traseira de um automóvel Peugeot. Ambos os veículos são emplacados em Arroio do Meio. O motociclista foi retirado da pista por populares, aguardando, então, a chegada do resgate. Ele estava com dores e o motorista do automóvel de 37 anos e a passageira, então, não se feriram. Essas as informações do trânsito aqui, então, na programação, né, da Brescia Mais FM. 8 horas e 24 minutos, 8 e 24. Agora as informações da segurança pública. O incêndio em residência mobilizou bombeiros voluntários em Teutônio. As chamas atingiram a varanda dos fundos e parte da cozinha, mas o restante da casa, ele foi aí preservado. Em menos de 2 minutos, câmera flagrou furto de fios em Venâncio. Mais cedo, a Brigada Militar, outro sujeito no centro da cidade, também foi pego. Segundo aí as informações, né, um furto de fios e cabos foi flagrado por uma câmera de segurança no início da madrugada de ontem em Venâncio Aires. A imagem mostra que o suspeito vestindo roupa escura e boné, ele carregava uma mochila, aí se aproximou, né, do estabelecimento e rapidamente pulou o portão. O homem abriu uma caixa de luz e, com o uso de alguma ferramenta, né, com as próprias mãos, aí arrancou parte da fiação. Essa ação, ela dura menos de 2 minutos. O suspeito foi preso em flagrante e encaminhado à delegacia de polícia de pronto atendimento. José Paulo.
1: Vamos então com as principais ocorrências aqui da área da segurança pública. Funcionários de uma loja de veículos foram feitos reféns durante um assalto no final da tarde de ontem em Porto Alegre. O caso ocorreu por volta das 17 horas e 30 minutos. Conforme a Brigada Militar, dois homens armados invadiram uma revenda de veículos, renderam funcionários e clientes que estavam no local e roubaram diversos pertences. Na sequência, fugiram em um Ford Ka, mas ninguém ficou ferido. O caso ocorreu na revenda localizada junto ao complexo de estabelecimentos comerciais na Avenida Nilo Peçanha. Equipes da Brigada Militar realizaram buscas na região. Dois celulares roubados durante a ação foram recuperados no bairro Mário Quintana. Até as 21 horas e 30 minutos de ontem, os assaltantes não haviam sido localizados. O caso será investigado pela Polícia Civil. O homem acusado de matar a companheira e abandonar o filho de 3 anos em um ônibus foi condenado no dia de ontem a 32 anos e 8 meses de prisão. O feminicídio ocorreu em outubro de 2024 na zona sul de Porto Alegre. O indivíduo, que não teve a identidade divulgada, já havia sido condenado em janeiro deste ano a 1 ano e 8 meses de detenção por abandono de incapaz. Segundo a promotora de justiça, Luciana Casaroto, que atuou no caso, a condenação é uma resposta da sociedade para que crimes como esse não sejam cometidos. O crime veio à tona quando o homem foi preso após abandonar o filho dentro de um ônibus que fazia linha em Porto Alegre, a Gramado, no dia 22 de outubro de 2024. O menino tinha 3 anos na época e levava apenas documentos e um laudo de síndrome de Apert. A doença é uma condição rara que causa má formação no crânio e nas mãos. E um homem de 22 anos foi morto durante atendimento de uma ocorrência policial na madrugada de ontem, no bairro Santa Rosa, em Boa Vista das Missões, no norte do estado. De acordo com a Polícia Civil, a Brigada Militar foi acionada para atender a um chamado de perturbação de sossego causado por som alto. Durante a intervenção, o homem teria agredido os militares com golpes de faca. Ainda de acordo com as autoridades, um policial foi ferido no braço e outro na cabeça e precisou ser hospitalizado. Em razão das agressões, os militares atiraram contra o autor, que morreu no local. O nome dele não foi divulgado. E um idoso de 67 anos foi encontrado morto por familiares na casa onde morava, em Osório. A vítima foi identificada como Alcides Boeira da Silva. Conforme a Polícia Civil, ele foi assassinado com 3 golpes na cabeça com o uso de um objeto contundente. Havia símbolos desenhados com sangue próximo ao corpo da vítima nas paredes do interior do imóvel. A Polícia Civil apura o que os desenhos representam. Conforme o delegado, o idoso morava sozinho e não possuía antecedentes criminais ou desavenças conhecidas. A residência estava revirada e as portas da frente e dos fundos não tinham sinais de arrombamento. O celular da vítima e dinheiro foram roubados. O caso é tratado como homicídio e a Polícia Civil trabalha aí com diferentes linhas da investigação. Ângelo, essas então as ocorrências a nível estadual, exceto as ocorrências aqui da região dos Vales.
0: Muito bem, então, tá aí a informação para você. Vamos para o nosso intervalo e a gente já volta.

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0: Muito bem, então de volta, né, aqui na Brecha Mais, agora 27 minutos faltando para as 9 horas da manhã, 27 para as 9. Nós vamos dando sequência aqui na programação da Brecha Mais FM. Hoje temos convidadas, então, José Paulo, para participar aqui do Visão.
1: É, e um assunto importantíssimo que chama com certeza a atenção de todos os nossos ouvintes, de toda a comunidade. Nós estamos falando do Maio Vermelho, um tema muito importante, por isso estão aqui duas profissionais da área, duas odontólogas que trabalham no sistema de saúde de Nova Brécia, a doutora Marilê Giovanassi e a Jennifer Paludo, duas brecienses, e estão aqui conosco. Muito obrigado por atender o nosso convite. Nós falamos com o Fabiano Lemos e ele indicou essas duas profissionais para tratar sobre o assunto. Afinal, hoje estamos na metade do mês de maio e estamos abordando o Maio Vermelho. O que é Maio Vermelho? Bom dia, Marilê.
2: Bom dia, José. O Maio Vermelho, bom dia a todos os ouvintes também. O Maio Vermelho, ele se dedica à prevenção do câncer bucal. É o Maio Vermelho. Todo mês são feitas ações e atividades para a prevenção do câncer bucal. É uma política do Ministério da Saúde, então, em todo o Brasil. Uma política em todo o Brasil.
1: Então, o Maio Vermelho está sendo trabalhado a nível de Brasil, não apenas a nível de Estado.
2: Não, é uma política do Ministério da Saúde. Todos os anos, o mês de maio, se dedica à prevenção do câncer bucal.
1: Bom dia, Jennifer.
3: Bom dia.
1: O que você tem que pode nos falar sobre o Maio Vermelho, além do que a Marilê já colocou?
3: Como a Marilê, então, apontou, o Maio Vermelho é de prevenção do câncer bucal, né? Onde são feitas ações para prevenir e diagnosticar o mais precocemente possível o câncer. Então, a gente lembra que lesões na boca, de que estão há 15 dias ou mais na boca, que daí não vão ser queimaduras, aftas ou herpes, daí é para as pessoas ficarem atentas e caso, então, tiverem lesões assim, ir ao posto de saúde para a gente examinar, ver se está tudo bem, né? E também a gente reforça ir ao dentista mais rápido possível, uma vez a cada 6 meses, para ver se está tudo certo, não só com os dentes, daí a gente dá uma olhada na gengiva, língua, em toda a boca, na boca como um todo, né?
2: Porque a questão de 15 dias. 15 dias, uma ferida, uma úlcera, a gente espera que no prazo de 15 dias ela cicatrize. E se aparecer uma lesão, passam 15 dias, passam 20 dias, ela permanece ali, então ela merece ser investigada. Porque o curso natural de um machucado, de uma lesão, são 15 dias. Do medo que se machuca até cicatrizar. Se ela começa a permanecer 15 dias, 20 dias, um mês, essa lesão, né, sendo na boca ou não, ela deve ser investigada.
1: Quais os fatores associados aí ao desenvolvimento do câncer bucal?
2: O câncer bucal está muito associado ao uso de tabaco, e álcool. Então, assim, todas as políticas do Ministério da Saúde são de prevenção, são para diminuir o consumo de tabaco e álcool. Eu sei que a Jennifer nasceu aqui no ano 2000, ela não vai lembrar disso, mas o Paulo, né, vai lembrar. Nós, antigamente, antes dos anos 2000, nós víamos propagandas de cigarro na TV, lembra? Era um homem bonito, uma mulher charmosa, fumando no intervalo do
1: jogo. Era um incentivo ao fumo.
2: Era um incentivo ao fumo, né? Isso se via na televisão. E daí, a partir do ano 2000, o Ministério da Saúde proibiu que se fizessem propagandas de cigarro, né, na televisão, e proibiu também propagandas de álcool conforme o teor alcoólico. Propagandas de cerveja ainda são permitidas, mas propagandas de uísque, outras bebidas mais fortes, com teor alcoólico maior, também foram proibidas. Essas propagandas não se vê mais. Nós, que somos de uma geração passada, assistimos o futebol, no intervalo do futebol, víamos, né, eu me lembro de uma propaganda do Marlboro, um homem bonito fumando. Então, o fumo era associado a charme, a uma coisa bonita. Mas, então, daí o Ministério da Saúde percebeu que é melhor prevenir do que remediar, né? E nesse aspecto, o Brasil, ele se tornou uma referência mundial na prevenção do uso de tabaco. Para você imaginar, até o ano 2023, no Brasil, somente 9% da população usava o tabaco. Por quê? Porque pararam essas propagandas. Outra coisa, outra política muito importante foi a questão de proibir o uso de cigarro nos lugares fechados. Quem é da minha geração vai se lembrar que os professores fumavam durante a aula, os dentistas fumavam no consultório, os médicos fumavam. As pessoas, todas as casas tinham cinzeiros, né? Então, o percentual da população que fumava era muito alto. Isso aumentava muito a prevalência de muitas doenças, não só o câncer bucal, mas o câncer de pulmão,
1: pois é, o câncer, o cigarro sempre foi associado ao câncer de pulmão, mas hoje, como você está nos falando aí, é um dos causadores também do câncer bucal.
2: Do câncer bucal. E outra coisa que impactou muito na redução do número de fumantes no Brasil foi a questão das embalagens de cigarro. Não sei se vocês observam na própria embalagem, então chega, cigarro causa doença pulmonar, causa câncer de boca, causa infertilidade. Então a pessoa, no momento que compra uma carteira de cigarro, ela também está alertada, né? Chegou, a propaganda chega ao usuário. Então hoje as pessoas se sentem até constrangidas de fumar. Isso foi uma política muito especial, que começou em 1988 com o SUS. Pelo SUS, as pessoas têm direito à saúde gratuita e à educação gratuita. Então, nesse momento, os aportes ao Ministério da Saúde, o investimento foram muito grandes e houve, assim, muito incentivo para parar de fumar. Nesse aspecto, o Brasil é exemplar.
1: E, Marilei, além dessa mídia que está falando para deixar de fumar, deixar de ingerir bebida alcoólica e tal...
2: Isso.
1: Há os profissionais da saúde também hoje mais atentos. No meu tempo, não se ouvia tanto. Você ia ao dentista, você fuma. Uhum. Ele não te dizia para parar, porque ele mesmo, com você, tocou há pouco, ele fumava.
2: Isso.
1: E hoje tenho certeza. É. Quando chega um fumante no teu consultório, você já vai orientar. Bom, seria bom você parar de fumar.
2: Até porque, assim, tem pessoas que não conseguem parar totalmente. Mas, assim, se diminuir a intensidade de fumar, se a pessoa fuma 20 cigarros e ela começar a fumar 10 ou 5, a intensidade também está associada ao risco da doença. Quem fuma mais, com mais frequência, mais quantidade, com mais frequência, tem mais risco. Então, muitas vezes, a vitória não parou totalmente, mas diminuiu a quantidade de cigarros ou de ingestão de bebida alcoólica. E ela diminuiu o risco também de ter todas essas doenças. E antigamente as pessoas também não sabiam. No decorrer do tempo, houve muitos estudos que mostraram associação direta entre fumar e desenvolver câncer bucal, fumar e desenvolver câncer de pulmão, fumar e o risco de desenvolver doenças cardiovasculares. Então, por isso que se justificam todas essas políticas. E assim, a gente imagina, eu tenho muitas vezes uma doença evitável. Imagina, eu tenho um câncer de pulmão, mas eu podia ter evitado. Não quero dizer que a pessoa que fuma vai ter câncer de pulmão. Eu quero dizer que a pessoa que fuma e usa bebidas alcoólicas, ela tem mais risco de desenvolver o câncer de pulmão, né? Então, assim, a questão é uma doença evitável. E não só vou evitar o câncer de boca, mas eu vou evitar uma série de outras doenças, né? E hoje, acho que nosso objetivo é ter vida e ter qualidade de vida. Hoje a população vive muito, vive até os 80 anos. Que bom ver uma pessoa viver com saúde, poder participar. Eu vejo pessoas caminhando, indo aos bailes da terceira idade, né? Que muitas pessoas não chegaram a essa idade porque desenvolveram doenças que não permitiram que elas chegassem. Então, a vida é muito boa, né? Os 50, os 60, os 80, com saúde, a vida é sempre muito boa. E esse é o nosso objetivo, é que as pessoas venham no posto de saúde, peçam, olha, por favor, me examine para câncer de boca. Principalmente as pessoas que têm hábito de fumar e de beber, né? Que são os fatores mais associados. Tanto que existe uma associação assim, Quem fuma tem um risco, mas quem fuma e bebe tem um risco bem maior. São duas coisas associadas.

0: proteção UV, com proteção solar também. Então, além dos fatores de risco serem a questão do álcool e do tabaco, tem também a questão da exposição solar, que a gente vê muito. Muitas pessoas aqui de Nova Brecha, assim, acabam tendo lesões de lábio, enfim, né, que podem evoluir com o tempo, né, para o câncer.
1: Quem lida com veneno também, né? Uhum. Muitas vezes, somente agricultores, né?
0: Exatamente. Uhum.
2: E para os
3: esqueceu de falar no microfone?
1: Não. Eu só queria acrescentar, por exemplo, principalmente a gente vê agricultores, né, lidando também com veneno. É proibido, mas tem muita gente que ainda lida com isso. Ou é para afetar o mato ou alguma coisa na lavoura. Isso também pode afetar, né?
2: Pode.
1: E é importante essa proteção, que é a máscara. Né?
2: Isso que eu ia ressaltar, a questão do uso dos EPIs. As pessoas até, a maioria das pessoas usa esses agrotóxicos, mas é fundamental que usem esses EPIs. É fundamental. E eu acho que são kits que as pessoas vêm até junto, que compram, de fácil acesso, né?
3: Inclusive, tem fiscalização sobre isso.
2: Isso.
3: Outros detalhes, quais as lesões aí percussoras do câncer bucal? Que tipo de lesão eu tenho que me preocupar? Bom, eu tenho uma lesão, porque às vezes você dá uma mordida aí, ocasiona uma ferida, mas se ela não cicatrizar logo, também preocupa.
2: Isso, que muitas vezes as pessoas estão tomando chimarrão, se queimam, muitas vezes dando palato, uma queimadura, uma mordida. Sempre se espera que essas lesões cicatrizem em 15 dias. Mas tem lesões que são lesões mais esbranquiçadas ou eritematosas, que são mais avermelhadas, que elas ficam, não quero dizer que muitas vezes não doem até, mas elas estão ali na língua, no assoalho da língua, por uma questão de mais de 15 dias, tem que ser investigadas. E se a pessoa tiver uma dúvida, ela pode ir no posto de saúde, que a gente sempre vai acolher e vai fazer um exame. E a questão, assim, o câncer bucal, para a pessoa que desenvolve, é bastante difícil o manejo, porque ele dificulta a mastigação, dificulta a questão de falar. Então, assim, tem vezes, o que chega mais para nós? Muitas vezes chega uma lesão muito grande, né? Uma lesão, a pessoa esteve com aquilo, achou que era normal, e essa não é só a questão da Nova Brecha, é a questão do Brasil e do mundo, que as pessoas procuram no estágio muito tardio. Onde, se for possível fazer uma cirurgia, é uma cirurgia que mutila parte da língua, mutila parte do rosto. Então, assim, é uma questão bastante difícil do manejo do paciente. Muitas vezes, só restam cuidados paliativos. Então, a pessoa vai ter muita dificuldade de se alimentar, muita dificuldade de falar e vai ter muita dor. Então, assim, é evitável, né? E se a pessoa tiver uma pequena lesão, tendo dúvida, ela deve procurar o sistema de saúde.
1: Aqui em Nova Brecha, qual a incidência do câncer bucal?
2: A incidência do câncer bucal se chama de, na verdade, assim, a prevalência. Se esperam 15 mil casos novos a cada ano de câncer de boca.
1: É em Nova Brecha?
2: Não, 15 mil casos no Brasil.
3: Tem 15 mil.
2: 15 mil no Brasil. 15 mil no Brasil. Aqui já se teve alguns casos durante anos, eu atendo também no município de Capitão, também temos alguns casos. Mas, assim, a prevalência são 15 mil casos por ano, só que em homens, a prevalência de 15 mil...
3: E a faixa
2: 12
3: etária.
2: Mil,
3: isso, e a faixa etária.
2: Exatamente, 12 mil casos são em homens. E a faixa etária é acima dos 40 anos. São pessoas que fumaram por bastante tempo, normalmente usam bebidas alcoólicas por bastante tempo. Então, homens acima dos 40 anos, 50 anos, assim, são 90% dos casos.
3: E também está relacionado à higiene bucal, que antigamente, eu me lembro, olha, escovava os dentes uma vez por semana, quando você ia sair. Você ficava uma semana em casa trabalhando na roça, você não dava bola. Por quê? Faltou essa educação.
2: Faltou.
3: Depois que comecei a perder dentes, aí que eu me preocupei.
2: Isso.
3: Mas precisei perder dentes.
2: Eu diria que antigamente, aqui, todos nós, a preocupação que tínhamos nós e os nossos pais era de sobreviver. Essa preocupação de trabalhar na roça, sobreviver ao dia a dia, né? E a gente não tinha tantos cuidados com a saúde. E também, somente a partir de 1988, com a Constituição,

0: do INDE, a saúde se tornou um direito. E até então, a gente sempre tinha que procurar no sistema particular. Então, ficava difícil. As pessoas, era caro, era difícil, tinha que ir ao dentista. Né? Toda essa questão das campanhas não existia. Com a Constituinte de 1988, daí se instituiu o Sistema Único de Saúde. E esse Sistema Único hoje... Hoje, assim, ele cuida da saúde de todos os brasileiros, das pessoas que vivem no Brasil, em todos os sentidos. São consultas gratuitas, cirurgias gratuitas, medicamentos gratuitos.
1: Profissionais junto às escolas.
0: Profissionais nas escolas, a Jennifer trabalha na escola, né? Pode falar sobre isso?
2: É, hoje em dia a gente tem muito mais o foco na prevenção do que no tratamento, né? A gente, claro, a gente realiza o tratamento, né? E faz muita prevenção através de dicas. A gente explica como escovar os dentes, com que pasta é importante escovar os dentes, o uso do flúor, né? Enfim, e daí então a gente além de aqui no nosso município, além da gente trabalhar no posto de saúde, né? Eu e a Marilene trabalhamos no posto. Eu também faço atendimento para as crianças menores, tanto da EMEI quanto da EMEF. Então a gente faz atendimento na escola, na EMEI. Na EMEI Criança Feliz, tem um consultório odontológico no qual eu atendo todas as crianças do município, então que tem autorização dos pais, a gente faz profilaxias e faz prevenção. A gente dá orientações para as crianças e para as famílias para justamente evitar isso que você falou, né? Primeiro perder os dentes para depois se preocupar. Não, agora a gente está fazendo bem ao contrário, trabalhando para que ninguém tenha que perder os dentes para... Porque os dentes não é só questão estética, né? Tem questão da mastigação, tem toda uma questão que modifica ali, né? Com a perca dos dentes, então...
3: Eu sempre digo uma coisa, muitas vezes as pessoas não vão atrás da informação. Antigamente não se tinha essa informação que hoje tem. Então, muitas vezes também vem do próprio profissional da área trazer a informação, levar a informação até as pessoas, né? Para que elas se conscientizem desses cuidados... do atendimento, da ida ao dentista.
0: Isso. E a questão da prevenção é a melhor forma de encarar uma doença. E ela é muito barata. O investimento na prevenção, o que, que eu gasto na prevenção? Eu só explico, eu ajudo, eu ensino a escovar. Imagina se perder o dente, não, eu vou ter gastos com implante, eu vou ter gastos com prótese. Então, assim, ó, o melhor investimento sempre é na promoção e na prevenção da saúde. Inclusive no posto, nós temos um programa que é o Brasil Sorridente, que fornece próteses dentárias para quem, de uma geração mais passada, que perdeu os dentes. Então, só esse mês, a gente faz em torno de, entre o município de Nova Bressa e Capitão, que fazemos parte do mesmo programa, são 50 próteses por mês, para reabilitação oral. Então, também tem isso, né? É um programa de... fazer uma prótese também é prevenir. É prevenir que a pessoa mastigue bem, que ela consiga falar, que ela tenha autoestima, né?
1: Então, Ângelo...
3: Fica sem dente quem quer, né?
1: Eu que sou mais veterano que você, então eu me lembro. Me lembro da minha época de adolescente. Você via pessoas idosas, a maioria desdentadas, sem dente. Eu me lembro do meu falecido avô para comer amendoim. Até esses dias eu estava me lembrando, o que, que ele fazia? Ele triturava esse amendoim. Ele passava, pegava um litro, colocava numa mesa e com um litro passava em cima e até deixar bem fininho uma farinha de amendoim. Fazia aquele pó de amendoim para poder comer. Por quê? Porque faltavam dentes. Não tinha condições de mastigar.
3: E era meio que normal antigamente, né? Não, a pessoa não ter um dente, dois, três.
1: Eu sou daquela geração que teve noivas presenteadas pelo padrinho com uma dentadura.
2: Sim.
1: Aí você tinha... Nem eram profissionais, dentistas profissionais, eram práticos. Eles sabiam fazer a extração, extraiu o dente. E simplesmente depois fazia o molde. Metia uma dentadura e pronto. E era essa a cultura na época. Inclusive, se ouvia muitos relatos, né, não quero mais sofrer com dor de dente. Vou extrair tudo e pronto. Só vai doer uma vez.
2: Hoje é bem ao contrário, a gente faz de tudo para salvar o dente, né? Se tá com cara, a gente bota medicação, enfim, ou se precisa, a gente faz tratamento no posto, não tem o tratamento de canal, mas a gente faz as urgências. Ah, a pessoa tá com dor, vai no posto, a gente abre o dente e encaminha para fazer o tratamento de canal, né? a gente faz de tudo para não ter que justamente extrair o dente, para não ficar sem dentes realmente, né?
3: Uhum. No tratamento de canal, no caso, vocês encaminham para outro município? Como é que é?
2: É normalmente particular, tá? Mas a gente encaminha para a Univates também, que a Univates faz esse tratamento. Uhum. Só que tá bem demorada a questão da Univates chamar, enfim, sabe? Então a gente, normalmente, o tratamento de canal é para o particular. A gente faz mais próteses também, né?
1: Você que trabalha com as crianças e adolescentes, com relação à higiene bucal, tem mudado muito. Hoje, as crianças cuidam desse detalhe.
2: Exatamente. E eu sempre reforço a importância dos pais cuidarem também, dos pais estarem ali firmes todas as noites. Vamos escovar os dentes, relembrando. Porque eu vejo que muitas crianças, quando os pais não estão ali em cima, acabam deixando para lá, sabe? Eu explico todos os movimentos da escovação, eu reforço, mas os pais sempre têm que estar ali junto. E tu vê a diferença, né? Que hoje em dia não é mais tão comum ter cárie assim, sabe? Hoje em dia é muito, muito mais feita a prevenção. E realmente, como a Mari falou, é um tratamento muito mais barato. Uma escova de dente, um fio dental e uma pasta de dente são muito mais baratos com tratamento de canal no futuro, que o implante no futuro, né? Então a gente sempre tem que... E fora a qualidade de vida, um implante nunca vai ser igual a um dente. Um dente saudável sempre vai ser melhor ali na boca do que uma prótese, um implante, enfim, né?
1: Com certeza. Qual o foco maior do Maio Vermelho?
0: É a prevenção do câncer bucal. Todos os anos no Brasil, nesse mês específico de maio, é a prevenção. Então nós convidamos todas as pessoas que quiserem ser examinadas, que procurem um posto de saúde. As pessoas que não usam o sistema de saúde, elas podem pedir aos seus dentistas, por favor, me examine para câncer de boca, né? Porque tem algumas lesões que não vão doer, que a pessoa não vai perceber, que muitas vezes estão sob uma prótese, abaixo de uma prótese. Então, assim, ó, por favor, uma vez por ano, me examine. A pessoa, né, vai no dentista e peça, olha, examine as minhas mucosas, a minha língua, né? E quem quiser vir no posto, nós também fazemos assim, esperamos que venham, nós vamos fazer esses exames.
1: O horário de atendimento no posto?
0: Sempre tem dentistas das 7h30 até as 11h30 e da 1 às 5 horas da tarde.
1: É necessário agendar?
2: É necessário.
0: É necessário, mas assim, se for uma urgência, não precisa, porque as urgências são todas atendidas no dia. A pessoa tem preferência. Se ela tiver dor de dente, ela pode procurar o posto, pode e deve procurar, né? Ela vai ser atendida na demanda espontânea, que a gente chama.
1: Então, todo o horário de expediente disponível, uma profissional.
0: Sim,
1: no posto de saúde.
2: Isso aí. Daí, normalmente, a gente atende sob agendamento, né? Quando não é urgência, né? Que nem a Mari falou, a gente agenda, daí tem ali o horário de atendimento bem tranquilo. Isso. A gente tem WhatsApp, daí dá para entrar em contato com a recepção do posto de saúde, a odontologia tem WhatsApp, daí dá para ligar, enfim, mandar mensagem que a gente agenda conforme a disponibilidade, é bem tranquilo. Estamos de portas abertas.
3: Muitas vezes é recomendado a limpeza de dentes, né? Junto ao dentista.
2: Exato.
3: Isso é ao menos uma vez por ano. É. E essa limpeza, ela não enfraquece os dentes?
0: Não. Não, de jeito nenhum. Nós só removemos...
1: Bem
0: pelo contrário, né? A gente remove, às vezes, o cálculo, a placa em algum lugar que a pessoa não está conseguindo remover com eficiência,
3: uhum,
0: né? Mas aí é recomendado. E nessa consulta...
3: O tártaro, né?
0: O tártaro. Isso aí.
3: O creme dental, ele ajuda a limpar os dentes ou não?
0: Sim. Ele ajuda. O creme dental, ele tem um detergente e tem uma que faz espumas, né? Espumas que facilita o deslizamento da escova, e tem flúor também. Que o flúor, ele é muito importante, porque durante o dia o dente, se nós comemos alguma coisa muito doce, muito ácida, o dente perde minerais, que é o cálcio. Mas se nós usamos o flúor, toda vez que a gente escova os dentes, o flúor, ele se junta ao cálcio e ele remineraliza o esmalte dentário. Ele remineraliza.
3: Tem pessoas que têm um esmalte dentário um pouco mais amarelado.
0: Aí,
3: né?
0: Sim.
3: Muitos dizem, mas não tem uma boa higiene bucal. É mais ou menos assim ou não?
0: Não. A cor dos dentes é como a cor dos olhos. Tem gente que tem os dentes muito claros, normalmente.
3: Brancos.
0: Brancos. Outras pessoas, é tipo uma faixa, né? Umas pessoas têm mais escuro e normalmente é mais escuro. É uma característica pessoal, tá?
3: Uhum.
0: Mas só que um tempo, a pessoa vai chegar aos 60, 70 anos, pelo tempo mesmo, daí o dente ele pode ficar mais amarelado, uhum, né? As pessoas mais velhas têm os dentes mais amarelados. Agora, é uma característica. Muitas pessoas têm absolutamente brancos e outras pessoas não.
3: Uhum.
0: Até a superfície. Tem pessoas que têm a superfície do dente super lisa e outras já não. Não é tão, não é tão, tão lisa. Então, a superfície que não é tão lisa, ela vai acumular mais tártaro, uhum, né? Então, é uma característica individual.
2: Claro que também tem casos que pode ter ali acúmulo de placa bacteriana, é, né? Enfim, em cima do dente ele vai ficar mais amarelado. Mas o dente estando limpo, não, mais amarelado, não tem problema nenhum. É comum, assim.
0: É comum.
3: Eu tenho uma pasta de dente aqui que diz, ó, dentes mais brancos. Aqui diz branqueamento em 2 semanas.
2: A gente é um pouquinho contra essas pastas clareadoras.
0: É,
2: elas acabam riscando o esmalte do dente. Essas 2 semanas que falam que clareia, realmente clareia, porque vai riscando. É como se fosse fazer... Não polimento, é como se fosse...
0: Desgaste.
2: É, lixar uma panela. Tu ir com
1: bombril.
2: O bombril na panela, tá? Até a palha de aço, vamos dizer assim, né? Ela vai riscando ali.
0: E vai retirando estrutura
2: do dente. E vai retirando esmalte. E daí, com o tempo, vai aderir mais... Como vai ficar mais rugosa a superfície, daí vai aderir mais... Até pigmentos que a gente vai comendo, enfim.
0: Com o tempo, piora bastante.
3: Tem pessoas que acreditam ou dizem que o bicarbonato também ajuda.
0: Esse também é abrasivo, nesse sentido. De escovar os dentes é abrasivo. Ele remove a estrutura do dente.
3: O bicarbonato.
0: Também. Só que a estrutura do dente não se refaz do esmalte. Uma vez perdida, ela vai ser perdida para sempre. Então, o que as pessoas usam? Eles são abrasivos. Esses abrasivos, a princípio, parecem. Eles removem a estrutura e parecem que vai ficar branco. Mas, com o tempo, geram muita sensibilidade.
2: Exato.
0: Muita sensibilidade. E nós não indicamos.
2: Tem a questão do carvão ativado também. Isso. Que foi moda uma época. Muita gente...
1: Tenho certeza que você indica. Quem usa prótese dentária, você indica. Pode usar ou não.
0: Mesmo os dentes da prótese dentária também vão sofrer desgaste. Eles são de acrílico e muitas vezes eles têm um brilho superficial. E se passar algo que
1: vai perder o brilho.
0: Vai perder o brilho.
2: Exato.
0: Superficial. Uhum. E daí pior, daí ele vai juntar mais pigmentos, em função que ele está com a superfície menos lisa, rugosa. A superfície rugosa, ela retém mais sujidades.
3: Tem aqueles líquidos também que se usam, mas isso ali é para o hálito, né?
0: Esses líquidos...
3: Eu quero uma propaganda do... Eu sou bom de boca.
0: Isso. Tem dois tipos de enxaguantes. Tem um enxaguante que ele é substituto da higiene bucal, como, por exemplo, é o clorexidine. Então, digamos que a pessoa está em coma, tá? Em coma numa... Lá, todo dia, um dentista na UTI, ele vai limpar a boca daquela pessoa de 12 em 12 horas com clorexidine. O clorexidine elimina fungos, bactérias e vírus por 12 horas. Essa pessoa, mesmo que ela permanecer 20 anos em coma, e essa pessoa que cuida dela, limpar a boca dela 2 vezes por dia com clorexidine, ela nunca vai ter cárie, nunca vai ter sangramento. Por quê? Porque ele é um substituto da escovação. E temos outros, como Listerine, por exemplo, comercial, uso comercial, ele é um adjuvante, ele é coadjuvante, ele ajuda, né? Ele, tipo, suplementa, ele complementa, digamos, a escovação. A pessoa limpou, né, não ficou perfeito, fez o bochecho, ele vai ajudar um pouco a complementar a higiene. Mas esse substituto da higiene bucal, que é a clorexidine, ele tem um impacto muito grande na saúde. Agora, todas as UTIs, não sei se vocês sabem, têm dentistas. Muitas vezes, na intubação, as pessoas usam esse tubo e arrastavam detritos da boca para o pulmão. Então, o que, que se via? 80% das pessoas que se internavam tinham na UTI, estavam na UTI, aí uns dias tinham uma pneumonia. Uhum. Então, por quê? Porque arrastavam, muitas vezes, sujidades que estavam na boca para o pulmão.
1: Hoje, com o uso desse produto.
0: É, hoje com o uso desse produto, limpou antes. Bem, antes, usa bem, limpa bem a boca com esse produto, entuba, diminuiu assim severamente o número de pneumonias nas UTIs. Então foi assim, por isso que hoje toda UTI tem dentista. Ou os enfermeiros fazem essa limpeza. Porque a pessoa pode deglutir, nesse momento que ela está adoentada, ela podem sair assim, elementos de resíduos da boca para o pulmão. Então, assim, isso foi uma revolução. A questão de limpar muito bem a boca nessas pessoas que estão...
3: Esse clorexidina... Tem no, se encontra no comércio, em então, farmácia?
1: Tem farmácias,
0: tem todas as farmácias.
2: Uhum. Porém, ele só deve ser usado com recomendação do dentista. Uhum. Porque com o uso prolongado, ele pode manchar os dentes, enfim. É. Então, para nós, né, que conseguimos fazer escovação, enfim... Melhor coisa, não tem nada melhor do que escova, uma pasta com flúor, então, e fazer uma boa escovação e passar fio dental todos os dias.
0: Ele é um substituto da escovação, por exemplo, eu vou fazer uma cirurgia de implante, uma cirurgia, não consigo limpar. Daí, nesse momento, as pessoas podem usar o substituto.
2: Nesses casos.
0: Mas é uma pessoa que consegue escovar bem os dentes e passar fio dental, ela não tem necessidade de fazer isso.
1: Mas eu tenho um hábito. Primeiro fio dental, escovação e depois enxaguante. Toda vez que eu escovo.
0: E qual é o enxaguante?
1: Ah, eu pego esses comuns.
0: Listerine. Esses comuns. É o Listerine.
3: Então,
0: isso, o Listerine, sim, ele é um complemento da escovação, né? Não é um substituto. Isso. Exatamente.
2: É bom também reforçar usar esses enxaguantes bucais sem álcool.
0: Isso.
2: Porque o álcool, ele pode...
1: Ah, então é por isso que estou viciado.
2: Pode mucosa.
1: Viciou.
2: É melhor sem álcool, porque pode acabar machucando realmente.
1: Mas realmente eu tenho o hábito, e muitas vezes você passa fio dental, você faz uma escovação e você vai com enxaguante e ainda ele tira alguma coisa que ficou.
0: Tira alguma coisinha.
1: E por isso que muitas vezes eu uso e fico aí com ele na boca. E...
0: Uhum. É, mas sempre a questão de usar ele sem álcool, porque muitas vezes, não que a pessoa não ingeriu o álcool, mas expôs a mucosa aquele álcool. Então, sempre procura comprar o que não tem álcool.
1: Mas como? Eu, quando antigamente tinha dor de dente, pegava uma cachaça bem forte e ficava. Aí ou metia o álcool na boca e ficava com o álcool na boca. Chegava a ficar branco.
3: Imagina antigamente.
1: Que usava.
3: Né? Até no dia do Tiradentes.
1: Isso era que os antepassados ensinavam pra gente.
0: Mas sabe, eu acho que nós temos que ter muito orgulho dos nossos antepassados. Porque, olha, eles trabalhavam muito, eles tinham poucas condições, né?
1: Não,
0: meu Deus, e aqueles que ficavam mais velhos, né? Era, meu Deus do céu, uma vida muito mais difícil. A nossa vida hoje é incomparável, né?
1: Eles encontravam soluções para resolver problema imediato, isso, porque não haviam outros.
0: Eles resolviam com o que eles tinham. Eu sei que tinha umas pessoas que chegavam e colocavam, ao invés de ingerir um remédio para dor, colocavam no lado do dente.
1: Melhorá-lo.
0: Eu
1: fiz isso. Fiz isso até tabaco.
0: É.
1: Aquele fumo que a gente fazia de rolo. Tu pegava que tinha aquele melado, você tirava uma parte daquela e colocava na cárie do dente.
3: Salmoura também.
0: Isso.
3: Salmoura.
0: E em relação à cárie, a gente tem que salientar que o que mais está associado à cárie é o consumo de doces. Consumo de... Então, assim, as pessoas que ingerem pouco doce, elas vão ter bem menos cáries, né? Então, a gente também incentiva isso. A questão da alimentação saudável também é promoção e prevenção de saúde, né? A pessoa que ingerir menos doce tem menos risco de ter cáries, menos risco de ter diabetes, de ter obesidade. Então, também a prevenção é muito mais barata do que...
3: Me lembro, antigamente, a pessoa extraía um dente. Muitas vezes não tinha nem como terminar aquela cirurgia. Era algo tão... assim, brusco, né?
0: Era rude?
3: É, porque tu arrancava literalmente. Hoje, se for necessário extrair um dente, tem todo um cuidado, uma cirurgia.
0: Sim.
3: Tem a questão dos pontos, né? E anos atrás não tinha isso. A pessoa saía com um buraco na boca ali.
0: Medicamento.
3: Ficava dias em casa, não podia comer, não podia se alimentar direito e, né?
0: Isso.
1: Chegava em casa, tinha um chazinho que colocava, ou uma salmoura, alguma coisa.
3: Não podia trabalhar, não podia se movimentar muito, que tinha que cuidar para não dar uma hemorragia.
0: É. Meu Deus do céu. Acho que as
3: complicado.
0: Pessoas... assim. Mas hoje, todas as vezes que a gente faz extração, a gente faz com cuidado e também usa esses remédios imediatamente e também a questão da sutura. E a questão da medicação é assim, nas primeiras horas a gente já faz anestesia, então com anestesia a pessoa não vai sentir dor, né? E a gente já recomenda que a pessoa tome logo um analgésico. Daí, quando que passou a questão, passou o efeito da anestesia, já está no efeito do analgésico. Então, a pessoa praticamente não tem dor, né?
3: Uhum.
0: Ela vai ficar uma ou duas horas com o efeito da anestesia, se tomar logo quando faz a cirurgia, passadas duas horas, já está no efeito do analgésico, então tem muito menos dor.
3: Há um tempo atrás, eu fui fazer um tratamento de canal, encantado. Eu estava com uma dor na perna. Aí fui fazer o tratamento de canal, enfim, tal. E o dentista, ela me deu... um remédio para tomar. Tomei, passou a dor na perna também.
0: Isso aí. É que o analgésico ele faz efeito em todo o corpo, né?
2: Exato. Ele faz efeito onde tem dor,
0: onde
2: né?
0: tem dor, ele
3: quanto,
0: vai quanto,
3: qual o número de dentes que tem que ter na boca aí, no total?
0: Assim? São 32 numa pessoa adulta e 20 em uma criança. 20 de dentes de leite e 32 dentes...
2: Permanentes. Contando os sisos daí.
0: Isso. Nossa, é. É que muitas, são 28 dentes fora os sisos. E muitas pessoas têm os quatro dentes do siso, outras têm um, outras têm dois. Não quer, é um dente que muitas vezes não está presente.
2: Com a evolução, o siso não foi mais necessário, né? Porque antigamente, enfim, se comia muita coisa dura. Hoje em dia a gente não come mais muita coisa dura, né? Então, os sisos deixaram de ser necessários e, não, e muita, em muitos casos não tem espaço na boca para os sisos, né? Então, a gente extrai normalmente os sisos.
3: Muito bom.
1: Perfeito. Olha, papo gostoso, importante, salutar. E 9:10. Algum dia específico nesse maio vermelho aqui para Nova Bresse? Ou não?
0: Não, nós todos os dias estaremos atendendo as pessoas que quiserem nos procurar para fazer essa avaliação em relação ao câncer de boca, não só em maio. Hoje é o dia, assim, o maio é o mês de lembrar que isso é necessário, mas estaremos lá todos os dias do ano.
2: A prevenção é o ano todo, né?
0: A prevenção é sempre, sempre, sempre.
1: Perfeito. Obrigado por atender ao nosso convite. Alguma coisa que não lhe perguntei que gostaria de colocar aos nossos ouvintes?
0: Acho que a nossa recomendação é assim, todos cuidem-se, cuidem da alimentação, né, se possível não usem tabaco, não usem álcool. Acho que a vida é muito boa para ser vivida e melhor ainda se a gente tem saúde. E a prevenção é muito importante.
1: Viu, Ângelo, quando vamos tomar o nosso álcool, não é para mastigar, é para tocar direto, passa direto.
3: E de leve. Não ir com muita sede ao pote.
0: E nós queremos também agradecer à Rádio Bressa, ao Ângelo, ao José Paulo, pela oportunidade de vir aqui e falar com as pessoas como é importante a prevenção.
3: Isso é legal, viu? Podem vir mais vezes aqui, né?
1: Exatamente, assunto importante. E olha, tenho certeza que muitas pessoas, muitos ouvintes, não sabiam de temas que foram tratados aqui.
3: Tem gente que tem medo de ir no dentista.
0: Isso.
3: Tem gente que tem pavor em ouvir aquele barulhinho lá, como é que é o aparelho.
0: Sim, e tem um detalhe que eu acho que nós podíamos até também, antes de terminar, a questão assim, no Brasil, até 2023... cerca de 9% da população fumava.
3: Uhum.
0: E de 23 agora até 25 são 11%, teve um aumento muito em função desse cigarro eletrônico que todo mundo, assim, pelos estudos estão demonstrando que ele é tão prejudicial quanto o cigarro normal.
3: Uhum.
0: Então houve um aumento de 9 para 11% da população, mas acho que foi uma população mais jovem que usa esse tipo de cigarro. Então assim, com certeza, ele é tão danoso como o cigarro normal. Não se sabe se ele é tão ou mais, né? Mas ele é nocivo igualmente, com certeza ele é.
3: Não tem como tirar um pouco aquele barulho desse aparelhinho que vocês usam lá no consultório, aquele que faz...
0: aquilo é uma turbina, é muito difícil tirar barulho de turbinas.
3: Meu, porque diminuíram já barulho de motores, né? Motor de carro, outros motores aí que se usam, diminuíram o barulho, ar-condicionado, diminuir o barulho.
0: Sim.
3: Tem que tentar diminuir o barulho desse aparelhinho.
2: É um barulho chatinho que muito paciente reclama.
0: Na verdade, até tem...
3: Botar um silenciador ali. Né?
0: Tem um laser que faz essa ablação do tecido sem barulho, sem nada. O laser faz uma ablação do tecido. Uma ablação tipo destrói o tecido cariado. Uhum. Só que, primeiramente, que o laser é muito caro. E ele ainda não faz assim, a cavidade tão perfeita como essa turbina, com brocas. Uhum. Mas o laser tem essa função também. Né? Para a pessoa que tivesse muito medo. Mas ele é um aparelho mais caro e também não é tão eficaz como a broca.
3: Ah. Então... Eu pensei que era um rolamento estragado que tinha.
0: Não.
2: Eu acho que eu espero, né, que com o tempo isso vá melhorando.
3: Eu também.
0: Eu acho que essa tecnologia laser, quando chegar, assim, vai ser uma revolução para as pessoas que têm medo, com certeza.
3: Isso aí, Paulo.
1: Não, é muito melhor você aguentar essa broca aí para fazer o tratamento do dente, pro tratamento de canal. Geralmente você usa essa broca para limpar aquela cárie e para fazer o tratamento devido, do que você depois ter que furar o osso para fazer o implante.
0: Uhum. E muitas vezes a pessoa ela é assustada, assim. A criança está em casa, olha. A criança não está em birra, não se comporta, os pais dizem, olha que eu vou te levar no posto, você vai ganhar uma injeção. Uhum. Ah, entendeu? Então, você ameaça, olha que eu te levo no teu lugar. Então, isso nunca se faz, né? Lá é o lugar que a gente faz saúde e tal. E as crianças têm isso muitas vezes. Os pais não aguentam mais, já me ameaçam, né? Olha que eu te levo lá para fazer isso. Eles têm medo até do jaleco branco.
1: E hoje, se você vai ver, hoje você não sofre dor. Porque
0: não, não.
1: Tem um
0: bem anestesiado, não sofre.
1: E a picadinha aí da anestesia também quase você não sente.
0: Isso aí.
3: O ruim é esse barulho desse aparelho que tem lá e ficar com a boca aberta, né? Cansa, né?
0: Cansa.
1: Não, mas coloca lá um fone de ouvido, uma música bem alta, você não escuta o barulho.
3: É uma boa saída.
2: É uma alternativa.
3: É
2: uma...
1: Acho que o profissional devia disponibilizar isso.
0: Podia ser uma TV, um filme.
1: Eu acho que tem aquele exame de imagem que o cara entra no tubo e eles colocam um fone.
3: Outro dia eu fui lajado fazer exame do cardíaco. Lá tem um fonezinho de ouvido. Ainda pergunta, né? Qual o tipo de música que tu quer? Clássica, rock, romântica?
1: Tu entra naquele túnel? Eu já fui várias vezes.
0: Eu tô desconfiada que nós estamos vivendo numa época muito boa.
3: Aí tu fica lá ouvindo música.
1: Ah, não. Nós já temos história do passado e hoje, claro,
0: vivemos
1: futuro,
0: melhor,
1: mas
0: os nossos filhos, os nossos netos estão vivendo uma época muito melhor.
1: Com certeza.
0: Com certeza.
1: Valeu, mas mais uma vez, muito obrigado a Jennifer, a Marilei, por esses esclarecimentos. E olha, vocês estão convidados. Quando quiserem, podem bater na nossa porta aqui, que os microfones estarão abertos.
0: Muito obrigada, muito bom dia a vocês, aos ouvintes, e foi uma alegria estar aqui com vocês.
2: Foi um prazer, muito obrigada pela oportunidade.
1: Perfeito, Ângelo, vamos a um intervalo daqui a pouco, já que a Jéssica hoje não pôde estar presente, você que vai continuar tocando, vamos trazer os esportes, porque temos matérias importantes aí com relação à classificação, porque encerrou ontem a quinta fase da Copa do Brasil, temos resultados e temos também zebras aí. Flamengo, por exemplo, está fora da próxima fase da Copa do Brasil.
3: Olha só. Muito bem, daqui a pouco então a gente volta aqui na Brecha Mais.

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1: Ok, então já estamos de volta. Paulo já trouxe um spoilerzinho antes aí do esporte. 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Então, Paulo, e o esporte?
2: Antes de trazermos aí os classificados à próxima fase da Copa do Brasil, as oitavas de final, vamos falar aí da dupla Grenal, falar do Grêmio, o Grêmio que conquistou a sua vaga, vencendo e vencendo bem o segundo jogo, venceu Confiança ontem por 3-0. Goleada e vaga garantida nas oitavas de final da Copa do Brasil. Na noite de ontem, na Arena Batistão, em Sergipe, o Grêmio venceu Confiança por 3-0 no duelo de volta pela quinta fase do torneio nacional. Bright White duas vezes e William marcaram os gols. No domingo, às 16 horas, o adversário é o Bahia, em Salvador, pela 16ª rodada do Brasileirão. A única competição ainda sem vitória fora de casa do time de Luiz Castro. Será domingo diante do Bahia? Olha, difícil. E pelo que o Grêmio vem apresentando. Já no lado colorado, o elenco do Inter se reapresentou na manhã de ontem no CT Parque Gigante e iniciou a preparação para o confronto diante do Vasco da Gama, marcado para sábado, às 18h30, no Beira-Rio, pela 16ª rodada do Campeonato Brasileiro. A principal preocupação do técnico Paulo Pezzolano está na montagem do sistema defensivo, desfalcado aí por suspensões. Vitor Gabriel e Félix Torres receberam o terceiro cartão amarelo no empate em 2-2 com o Botafogo na rodada passada e estão fora da partida. Sem muitas alternativas à disposição, o treinador deve apostar em uma dupla formada aí por Juninho e Gabriel Mercado. O primeiro soma apenas 4 minutos em campo nesta edição do Brasileirão, enquanto o argentino retorna após cerca de um mês afastado por lesão muscular. Tá então, Internacional e Grêmio, a partir de hoje, se preparando para a 16ª rodada do Campeonato Brasileiro. Copa do Brasil, então, nós tivemos aí a eliminação, Ângelo, de dois grandes do futebol brasileiro. Começou com o São Paulo, que perdeu a vaga para o Juventude na quarta-feira. E ontem à noite foi a vez do Flamengo ser eliminado da Copa do Brasil. O Flamengo ontem perdeu de 2-0 para o Vitória e com isso está fora, porque havia vencido no jogo de ida por 2-1, no agregado aí o Vitória 3-2, eliminando o Flamengo das oitavas de final da Copa do Brasil. Vamos então aos classificados. Nós temos o Inter, que se classificou na terça-feira, depois de vencer o segundo jogo em cima do Atlético, fez 3-2, no agregado 5-3. O Cruzeiro também garantiu vaga, ainda na terça-feira, no agregado, nos dois jogos, somou 3-2. Primeiro jogo havia vencido e primeiro jogo havia terminado empatado e depois fez 1-0 no jogo da volta, no agregado 3-2. E o Fluminense também conseguiu passar, venceu o Operário. Primeiro jogo foi empate e no segundo jogo 2-1 em cima do Operário. Na quarta-feira o Juventude venceu o São Paulo por 3-1, conseguiu a vaga. O Vasco também conseguiu a sua vaga vencendo o time do Paysandu. O Santos venceu o Coritiba por 2-0. No primeiro jogo havia empatado, placar agregado 2-0. Outro classificado foi o Mirassol, primeiro jogo empate, o segundo vitória 2-1 em cima do Bragantino. O Atlético Mineiro venceu nos pênaltis, o Ceará também é um dos que está nas oitavas de final. Remo e Bahia, o Remo venceu os dois jogos. Primeiro 3-1 e o segundo 2-1, placar agregado 5-2. O Palmeiras meteu no agregado 7-1 em cima do Jacuipense. Também é outro classificado. E jogos de ontem? Ontem a Chapecoense eliminou outro grande. A Chapecoense venceu por 2-0 ao Botafogo, que havia vencido o primeiro jogo 1-0. Agregado 2-1. Chapecoense, então, eliminando o Botafogo. O Grêmio, que no agregado fez 5-0, primeiro jogo 2-0, ontem à noite 3-0. 5-0, então, o Grêmio passando para a próxima fase. No confronto dos Atléticos, deu Atlético do Paraná. Foram 2-0-0. Nas penalidades, o Atlético do Paraná fez 4-1. O Corinthians também venceu o Barra de Santa Catarina, ontem à noite por 1-0 em São Paulo. No primeiro jogo em Santa Catarina havia vencido por 1-0, então no agregado 2-0. Fortaleza e CRB empataram em 0-0. No primeiro jogo o Fortaleza havia vencido por 2-1, então no agregado 2-1, Fortaleza outro classificado. E nós já falamos da eliminação do Flamengo. Então, essas são as 16 equipes classificadas para a próxima fase, para as oitavas de final da Copa do Brasil. E agora, como serão escolhidos os confrontos? Será num sorteio. Num sorteio, então, significa que poderemos ter Grenal, poderemos ter Grêmio e Juventude, Inter e Juventude, enfim, os enfrentamentos serão definidos por sorteio, como também o mando de campo do primeiro jogo, jogo de ida e jogo da volta. Fico por aqui com a minha participação no Visão Geral da Brescia Mais FM desta sexta-feira. Eu acho que hoje não precisa fazer minuto esportivo, já fizemos aqui o minuto esportivo, somente esportes no Atualidades às 11h30. Bom dia, uma ótima sexta-feira a todos.
1: Muito bem. Ah, Paulo, você viu que o Ancelotti já renovou o contrato com a CBF, né?
2: Pois é, eu estava vendo ontem, renovou o contrato e também no São Paulo, que o Roger Machado, depois da derrota para o Juventude e da desclassificação do São Paulo, foi demitido. A notícia que se tem no momento é que provavelmente Dorival Júnior seja anunciado como novo técnico do São Paulo. Ele que depois da saída do Corinthians está livre no mercado brasileiro e já trabalhou no São Paulo, fez bom trabalho na equipe paulista, por isso é o principal nome ventilado pela imprensa brasileira.
1: Que legal. Muito bem, então. E a França já divulgou também os jogadores que vão para a Copa, entre eles tem nomes conhecidos como, por exemplo, o Mbappé. Esse não podia faltar, né? E na semana que vem, então, o Ancelotti vai divulgar a lista dos jogadores convocados. Será que o Neymar vai para a Copa, meu amigo? O que você acha, hein? Neymar vai para a Copa, não vai? Ele está na lista aí dos nomes que o Ancelotti já tem, né? Mas até o momento ainda não se tem informação mais concreta se o Neymar vai ou não vai para a Copa do Mundo. Bom, vamos então ficando por aqui com o programa Visão Geral. Na sequência, vamos continuar juntos. Vem aí o Manhã mais. Valeu! Fechando com Kate Marshall, trazendo aqui a canção Only Crying. Muito bom dia aí pra você, bom trabalho. Continue ligado aqui, merece a mais. Muito melhor com você. 93,1.

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Um abraço aí para Dona Lourdes, todo o pessoal do Mercado Via, que acompanham aqui, né, a programação, então, do Manhã Mais, nesta manhã de sexta-feira. E vamos trazer aqui também, né, a nossa mensagem do dia, que fala sobre o carinho, o afeto entre pessoas, principalmente dentro da família, né? Famílias inteiras aí que muitas vezes estão separadas dentro de casa, né? Um chega em casa, não conversa com o outro e por aí vai, né? Mãe com filho, pai com filho, esposo com esposa. Isso já começa cedo, cedinho, cedinho. E começar o dia de forma positiva pode transformar o humor de quem recebe e também de quem envia. Por exemplo, uma simples mensagem de bom dia, né, tem o poder de transmitir o carinho, a motivação, o respeito ou até um toque de romance também. Seja para um amigo, um colega de trabalho, cliente ou alguém especial, escolher as palavras certas faz toda a diferença. Aquele amigo que há tempo você não conversa, manda lá, bom dia. Então, se você encontrar este afeto no seu coração, transmita-o para quem você acha que merece. Para um filho, para o esposo, né? O esposo saiu, foi para o trabalho, manda uma mensagem para ele, bom dia. Ele vai estranhar no primeiro momento, mas com certeza, quando chegar em casa, vai estar com o coração mole. Aí vai rolar aquele abraço apertado, né? Então hoje você tem em suas mãos o poder de transformar o dia de alguém. Transformar aí, né, a mentalidade daquelas pessoas que você quer bem. E que a paz guie seus passos, que a alegria ilumine seus olhos e o amor abrace o seu coração. E um bom dia para você.

Abba com I Have a Dream, na música da mensagem, oferecimento aí de farmácia e companhia, que agora é Agafarma, fica, né, próximo ali ao hospital, e trabalha todos os dias com dedicação e profissionalismo. Seguindo aqui na programação, Brescia Mais FM, faltam agora 15 minutos para as 10 horas da manhã, intervalinho, a gente volta já já no Manhã Mais.

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5: 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Muito bem, seguindo aqui na programação.

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Vamos trazendo aqui agora então, né? Mais música na sua manhã. Hoje é sexta-feira, 15 de maio. Aproveita bem o seu dia.

0: chegando por aqui, né? Mais um bloco de música no programa Amanhã Mais. Continue ligado por aqui. Vem cá. E a gente já volta aí trazendo mais e mais e mais pra você daqui a pouquinho.
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Muito bem, aqui é o programa Sombra S+ FM, tá aí a música legal, né? No Manhã Mais pra você. Daqui a pouco tem mais, fique ligado aqui.

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3: Brecia Mais FM, muito melhor com você, continuando por aqui até às 11h30.
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3: Agora 10h15.

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1: Vamos nessa aí, Manhã Mais, então, né? 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
1: Muito bem, vem aí a boiadeira.

Muito bem, aqui na Brescia Mais JM. Bebê, antes aqui a Ana Castela, né? Música boa aí pra dançar essa, né? É. Você já dançou essa? Ah, eu também já. Vamos lá, seguindo aqui na programação Brescia Mais FM. Muito melhor com você, mais um intervalinho comercial. A gente volta já já aqui na programação, tá? Faltam 22 minutos para as 11 horas da manhã. Uma boa manhã de sexta aí. Você que tá preparando o almoço agora, ó, capricha, hein? Capricha, né? Hoje é sexta-feira. Capricha pra deixar o velhinho feliz da vida, né? Vamos nessa, intervalinho, a gente já volta.

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1: Ok, de volta então aqui na programação, né? Aproveite aí, ó. 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Vamos seguindo por aqui, porque a música não para, tá chegando agora o Felipe Rodrigo.

Muito bem, esse Abreço Mais FM. Banda Estrela Negra com Borboleta. Aqui na programação da Abreço Mais FM. Muito melhor com você, né? Informação e música na medida certa. Lembrando aí, 3757-1259, WhatsApp 982-19-2727. Você pode ligar, pedir a sua música e a gente inclui na programação aqui, tá? Aquele abraço aí, né? Pra você que tá sintonizadaço por aqui. Muito frio ali na rádio. Quem tá pedindo aqui, né? É a Dani, ô Dani! Ai, não, tá bom aqui, viu? Tá bem quentinho aqui, né? As janelas tudo fechadinha. E aí fica quentinho aqui, viu? Porque a gente tem os aparelhos que ficam ligados aqui, né? Então, tá tudo certo. Tá tudo certinho aqui na programação Brescia Mais FM. Tá bom, Dani? Abraço pra você, pro Nicolas e também pro Ricardo. E tudo de bom. Miriam Simonetti, olá, bom dia, tudo bem com você? Toco uma música das boas para todas as minhas amigas da Barão do Cotegipe e dos ouvintes e vocês aí da rádio, tá bom? Valeu, Miriam

0: Bonetti, aquele abraço aí pra você, tudo de bom, tá? E o Elmo e a dona Terezinha Cochen também estão ligados por aqui. Olha, o nosso amigo Belo tá ligadaço aqui também, né, na Brécia Mais, tá mandando música pro tio Tony. Tio Tony Berté. Mas Tony, onde que tu tá, Tony? Abraço aí ao Tony Berté, amigaço do Belo aí, né? Então tá bom. Belo, manda um abraço aí, um bom fim de semana pro tio Tony, também pra toda a turma aí, que sintoniza aqui então a programação, tá? E o pessoal das bochas, o pessoal de capitão, da Estefânia, e pra todo mundo que sintoniza 93,1. E pede uma música do Cancioneiro, qual é a música mesmo aqui? É o Rabo da Vizinha. É isso? Deixa eu ver se eu acho essa música aqui, né? Não é uma música mal criada, não, né? Hã? É Belo? Olha, Belo. Vai me botar. Na primeira hora daqui, um monumento de mulher. Aí sim, né? Ah, aí sim. Ai, ai, ai. Mas tudo bem, então. Vamos lá, né? Um abraço aí pro Belo, que tá ligadaço aqui na programação. Merece mais FM, muito melhor com você, tá? E ainda, meu amigo Fernando, lá de Roca Salles, tá ligadão aqui na Brecia Mais. Alô, Fernando! Aquele abraço aí, viu? E tudo de bom, né? O Fernando e a esposa, que é a Mônica. Então, aquele abração, viu? Pra todos aí, né? Obrigado pela sintonia. E vamos seguindo em frente aqui na programação da Brecia Mais. Nesta manhã de sexta-feira, para você que nos acompanha. Lembrando que depois do meio-dia tem por aqui também o programa da Igreja Católica, né? O padre vai estar por aqui e a gente vai seguir em frente então com a nossa programação. A Dani pede uma música de quem? Do Ziba, isso? Ziba. Vamos ver se eu escrevi certo para aparecer aqui. É Ziba. Deixa eu ir lá buscar de novo como é que escreve, né? Zeba e Hungria. Zeba eu não achei. Deixa eu procurar por Hungria. Então, aqui na Brécia Mais FM. E aí, já tá batendo a fome? Ah, nem me fala, né? Nem me fala, meu amigo. Já começa assim, bater a fome. E a gente já fica naquela aí, né? Tem um restaurante aqui perto, vem aquele cheirinho de comida boa, aquele cheirinho de várias coisas, né?
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0: É isso aí, moçada, o Manhã Mais pra você então, que nos acompanha aqui na Brécia Mais, tem Luan Santana e Kevin O'Cris.

0: aqui na Brescia Mais, agora 4 para as 11.
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0: Simbora então, moçada. Manhã Mais aqui na Brescia Mais FM, né? 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

0: Seguindo aqui na programação, né, da Brescia Mais FM, muito melhor com você.
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0: Muito bem, nós cheia do Belo antes que ele pediu ainda, mas vou trazer essa aqui do cancioneiro. Já fui novo e bonito.

Abraço sempre pra Vanderléia Valerta, ligada por aqui. Tá homenageando, né, o sogro Luiz Matuela. Está de aniversário hoje, o seu Luiz. Parabéns, saúde, felicidade. Tá bom, seu Luiz? Vou colocar o senhor também no sorteio aqui na promoção. Aniversariante do mês da Brescia. Brescia Mais FM e também Padaria Paludo.

Muito bem, então já de volta aqui na programação da Brescia Mais FM. Olha só, lembrando você, hoje tem o lance de craque que vai acontecer em Lajeado, né? E o Andrés D'Alessandro já se apresentou aí, viu? No em Lajeado, para a festividade de hoje à noite aí, para esse jogão de bola hoje à noite aí, né? Ídolo do futebol, passagens aí por times europeus, Andrés D'Alessandro saiu da Argentina e se tornou aí um dos maiores jogadores da história do Inter de Porto Alegre. Em Lajeado, para o evento Lance de Craque, que acontece hoje, o D'Alessandro contou sua dedicação aí ao esporte, né? E o jogo beneficente, amigos do Dali e amigos do De Leon, arrecadará verba aí para o Instituto Lance de Craque e alimentos para instituições de Lajeado, como por exemplo a Islã. Então, é hoje, né, esse momento aí, então, onde não só o D'Alessandro vai estar presente, mas também o Hugo De Leon, além de outros atletas conhecidíssimos aí também da torcida gaúcha, né? E quem não adquiriu um ingresso ainda, pode ser na hora lá também, no campo da Univates, que vai acontecer hoje à noite aí, então, o jogo beneficente Amigos do Dali e Amigos do De Leon. É o evento aí, o Lance de Craque. Que tal, hein? Confira lá então você também, né? Então tá, pra Dani, tá chegando aqui um gris, eba!

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1: De volta aqui na programação, Brecia Mais FM. Muito melhor com você. 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Muito bem. Abracei pra você, né, que tá ligadaço.
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1: Isso aí, Manhã Mais. Manhã Mais aí pra você, então, aqui na programação da Brecia Mais FM. Vem aí, vamos com música. Chegando por aqui agora, Terceira Dimensão. O Nosso Amor Terminou, daqui a pouquinho tem o Atualidades.

0: Muito bem, fechando por aqui, né? O Manhã Mais, aqui na programação Brescia Mais FM. Continue ligado, porque a gente já volta aí trazendo, né, o programa Atualidades para você aqui na nossa programação.
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3: Bom dia, sexta-feira, 15 de maio de 2026. Começa agora na Brécia Mais FM, o Atualidades. Agora são 11 horas 32 minutos e a temperatura é de 14 graus.
4: Vamos aos destaques desta edição.
3: Irã recebe mensagem dos Estados Unidos que mostram vontade de negociar.
4: Ex-governador do Rio, Cláudio Castro, é alvo de ação da Polícia Federal.
3: Câmara aprova regras para aposentadoria compulsória de empregados públicos.
4: Abono salarial, calendário de pagamento, segue o mês de nascimento.
3: Polícia Civil desmonta esquema de tráfico na modalidade delivery. Em Osório.
4: Visitação ao Parque Zoológico de Sapucaia do Sul é suspensa após a morte de 15 cisnes.
3: E ainda, Grêmio goleia o Confiança e garante vaga nas oitavas de final da Copa do Brasil.
4: Pezolano remonta a defesa do Inter para duelo decisivo contra o Vasco.
3: Também notícias regionais locais da segurança pública e previsão do tempo.
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3: A apresentação de José Paulo Valandro.
4: E Ângelo Delavi.
3: Programa Atualidades e vamos às notícias da área internacional.
4: O Ministério das Relações Exteriores do Irã afirma que o governo recebeu mensagens dos Estados Unidos nas quais a administração do presidente Donald Trump reitera que o desejo e que o desejo é prosseguir com as negociações para acabar com a guerra no Oriente Médio. O ministro iraniano está na capital indiana para uma reunião dos BRICS. O Irã também afirma que está aberto a qualquer apoio para solucionar o conflito. Apesar de um cessar-fogo em vigor desde 8 de abril, a guerra iniciada em 28 de fevereiro com os ataques americanos e israelenses contra o Irã afeta centenas de milhões de pessoas em todo o mundo por suas consequências econômicas.
3: 25 minutos para o meio-dia, notícias nacionais.
4: A Polícia Federal deflagrou na manhã de hoje uma operação que tem como alvo o ex-governador do Rio de Janeiro, Cláudio Castro. A ordem foi dada pelo ministro do Supremo Tribunal Federal, Alexandre de Moraes. As investigações apuram possíveis fraudes fiscais, ocultação patrimonial e inconsistências relacionadas à operação de refinaria vinculada ao grupo. Na ação, foram cumpridos 17 mandados de busca e apreensão e 7 medidas de afastamento de função pública nos estados do Rio de Janeiro, São Paulo e Distrito Federal, por determinação do Supremo Tribunal Federal. Também foi determinada a inclusão de investigado na difusão vermelha da Interpol. A Justiça ainda determinou o bloqueio de aproximadamente 52 bilhões de reais em ativos financeiros e a suspensão das atividades econômicas das empresas investigadas.
3: A Câmara dos Deputados aprovou ontem um projeto de lei que regulamenta a aposentadoria compulsória aos 75 anos para empregados públicos, desde que cumprido o tempo mínimo de contribuição à Previdência Social. O texto também autoriza, em caráter excepcional, a permanência em atividade de profissionais especializados após essa idade. A proposta segue agora para análise do Senado. A aposentadoria compulsória aos 75 anos já está prevista na Constituição e é regulamentada pela Lei para Servidores Públicos.
4: Os trabalhadores nascidos em maio e em junho, que ganharam até R$ 2.766 com carteira assinada em 2024, recebem hoje o abono salarial. Neste quarto lote, serão liberados R$ 5.700 milhões para mais de 4,5 milhões de beneficiários. O dinheiro começou a ser depositado a partir da madrugada desta sexta-feira e pode ser creditado nas contas ao longo do dia. O valor do benefício varia de R$ 136 a R$ 1.621, conforme a quantidade de meses trabalhados em 2024. O calendário segue de forma escalonada ao longo de 2026, de acordo com o mês de nascimento.
3: Agora, faltando 23 minutos para o meio-dia, o Atualidades traz as notícias estaduais.
4: Um esquema de tráfico de entorpecente foi desmantelado em Osório, no litoral norte, na tarde de ontem. De acordo com a Polícia Civil, diligências resultaram na prisão preventiva do terceiro alvo de uma investigação contra delivery de drogas que estava foragido. O homem de 26 anos vai responder por tráfico e associação criminosa.
3: A visitação ao Parque Zoológico de Sapucaia do Sul, na região metropolitana de Porto Alegre, está suspensa temporariamente a partir desta sexta-feira. A medida foi tomada pela SEMA, Secretaria do Meio Ambiente e Infraestrutura, após a morte de 15 cisnes. O fechamento ocorre de forma preventiva, enquanto a causa dos óbitos não é confirmada. Ainda não há previsão de quando o parque voltará a receber visitantes. As mortes podem ter sido causadas por síndrome respiratória nervosa. O Parque Zoológico de Sapucaia do Sul tem 64 anos. Atualmente, abriga cerca de 130 espécies, entre répteis, aves e mamíferos, somando mais de 1.000 animais. Além dos animais silvestres, conta com um plantel de espécies domésticas.
4: 11 horas 38 minutos, vamos agora aos destaques esportivos.
3: Goleada e vaga garantida nas oitavas de final da Copa do Brasil. Na noite de ontem, na Arena Batistão em Sergipe, o Grêmio venceu Confiança por 3 a 0 no duelo de volta pela quinta fase do torneio nacional. Bright White duas vezes e William marcaram os gols. No domingo, às 16 horas, o adversário é o Bahia, em Salvador, pela 16ª rodada do Brasileirão. A única competição ainda sem vitória fora de casa do time de Luiz Castro.
4: O elenco do Internacional se reapresentou na manhã de ontem no Centro de Treinamentos Parque Gigante e iniciou preparação para o confronto diante do Vasco da Gama, marcado para sábado, às 18h30, no estádio Beira-Rio, pela 16ª rodada do Campeonato Brasileiro. A principal preocupação do técnico Paulo Pezzolano está na montagem do sistema defensivo, desfalcado por suspensões. Vitor Gabriel e Félix Torres receberam o terceiro cartão amarelo no empate por 2-2 com o Botafogo na rodada passada e estão fora da partida. Sem muitas alternativas à disposição, o treinador deve apostar em uma dupla formada por Juninho e Gabriel Mercado. A preparação para enfrentar os cariocas foi encerrada na manhã de hoje, onde Paulo Pezzolano fez os últimos ajustes e encaminhou a equipe titular, que tentará manter o Inter distante da zona de rebaixamento do Brasileirão.
3: Copa do Brasil, resultado dos jogos da volta disputados nesta quinta-feira. Chapecoense 2, Botafogo 0. No agregado, deu Chapecoense 2-1. Confiança 0, Grêmio 3. No agregado, o Grêmio venceu por 5-0. Atlético Goianense 0, Atlético do Paraná também 0. Como o primeiro jogo também havia terminado em 0-0, a decisão foi para os pênaltis, onde o Atlético do Paraná levou a melhor, fez 4-1. O Corinthians voltou a vencer o Barra de Santa Catarina por 1-0 e com isso ficou com a vaga. CRB e Fortaleza também empataram em 0-0. Como Fortaleza havia vencido o jogo de ida por 2-1, conseguiu sua classificação à próxima fase. E após vencer o Flamengo por 2-0, o Vitória ficou com a vaga. No jogo de ida, o Flamengo havia vencido por 2-1. No agregado, 3-2 para o Vitória.
4: E os classificados às oitavas de final são os seguintes: Internacional, Cruzeiro, Fluminense, Juventude, Vasco, Santos, Mirassol, Atlético Mineiro, Remo e Palmeiras. Grêmio, Chapecoense, Atlético Paraná, Corinthians, Fortaleza e Vitória. Os confrontos das oitavas de finais serão definidos em sorteio a ser realizado na sede da CBF em data ainda não divulgada.
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2: E agora notícias regionais.
1: A iniciativa do Governo do Estado, por meio da Secretaria de Justiça, Cidadania e Direitos Humanos, vai contemplar o município de Relvado com um veículo adaptado para o transporte de cadeirantes, pessoas com transtorno do espectro autista e com mobilidade reduzida. O automóvel destinado a Relvado será equipado com rampa manual e de fácil manutenção, garantindo acesso seguro para cadeiras de rodas. A entrega efetiva do veículo, que será utilizado nas áreas da saúde e da educação, deve ocorrer no próximo mês.
2: O condomínio aeronáutico dos imigrantes, construído pela construtora Diamonde em Cruzeiro do Sul, poderá se tornar uma referência para pousos de emergência no Rio Grande do Sul. Conforme o sócio-diretor da empresa idealizadora, Sidney Schmidt, o empreendimento está entre os poucos do estado com possibilidade de operar dentro desse modelo. Segundo Schmidt, a implantação dos equipamentos necessários representa um aumento no investimento do empreendimento, mas também fortalece o posicionamento regional do espaço aéreo no Vale do Taquari.
1: E agora as notícias de Travesseiro.
2: O município de Travesseiro, por meio do Departamento de Meio Ambiente, está organizando a 19ª edição da campanha de recolhimento de resíduos especiais. A atividade ocorrerá no dia 30 de maio, das 8 às 11 horas, em frente à Prefeitura Municipal. Os munícipes poderão realizar o descarte de lixo eletrônico, como calculadoras, brinquedos eletrônicos, videogames, celulares, carregadores, equipamentos de informática em geral, videocassetes, DVDs, televisores, entre outros. Também serão recolhidos pilhas, baterias, óleo de cozinha, lâmpadas fluorescentes e vidros recicláveis.
1: A administração municipal, através das secretarias de Assistência Social, Educação e Saúde, em parceria com o Conselho Tutelar de Travesseiro, está promovendo durante este mês de maio uma série de ações alusivas ao Maio Laranja, campanha nacional de combate ao abuso.

0: abuso e a exploração sexual de crianças e adolescentes. No dia 20 de maio, às 19 horas, será realizada uma palestra voltada às famílias, responsáveis, jovens e adolescentes, com mediação da doutora Patrícia Busnello, advogada especialista em direito da criança e do adolescente e assessora da Rede de Proteção. Já no dia 27, às 19 horas e 30 minutos, a ação será direcionada aos alunos do ensino médio. No dia 28, ocorrerão encontros voltados aos estudantes da educação infantil e ensino fundamental, nos horários das 10 às 14 horas. Todas as atividades serão realizadas no auditório da Escola Monsenhor Seger.
1: Agora, faltando 9 minutos para o meio-dia, o Atualidades traz as notícias de Coqueiro Baixo.
0: A Administração Municipal de Coqueiro Baixo informa que a próxima entrega de alevinos ocorrerá no dia 26 de maio. Os produtores interessados devem realizar seus pedidos até o dia 22, junto à Secretaria da Agricultura ou Imater. Esta será a última entrega antes do mês de dezembro, reforçando a importância de os interessados garantirem suas encomendas dentro do prazo. A ação busca incentivar a piscicultura e auxiliar os produtores no fortalecimento das atividades desenvolvidas nas propriedades rurais.
1: Vamos agora às notícias de Nova Brécia.
0: O Escritório Municipal da Emater informa aos produtores que as encomendas de alevinos já estão abertas. Interessados devem realizar seus pedidos até o próximo dia 22 de maio.
1: Jogos da rodada desta sexta-feira do Municipal de Futsal de Nova Brécia. Sub-15, Juventus e Nova Brécia, categoria Prata, Gauchadas e Esperança. Jogam pela categoria Ouro, Canarinho e Cristal. E o último jogo da noite, o Belmonte enfrenta o Imigrante. Lembrando que o evento está sendo disputado no Ginásio Municipal de Esportes do Centro de Nova Brécia.
0: E agora, vamos às notícias da segurança pública e do trânsito.
1: Uma mulher foi presa por ter ateado fogo em uma residência no início da madrugada desta sexta-feira, no bairro Langiru, em Teutônia. Durante o atendimento da ocorrência, que foi acompanhado pela Brigada Militar, uma mulher de 27 anos de idade se apresentou e disse ter provocado o sinistro. Ela relatou à polícia que teve um desentendimento com a moradora da casa, que teria publicado um vídeo seu, sem roupas, em uma rede social.
0: Um homem de 24 anos reagiu a uma tentativa de assalto e conseguiu deter uma das suspeitas por volta das 21h30 de ontem, no centro de Lajeado. De acordo com o registro policial, a vítima caminhava pela calçada quando foi abordada por um casal. O homem, que acompanhava a suspeita, exigiu dinheiro e, diante da negativa da vítima, a mulher de 47 anos pediu sobre o aparelho celular. Com a segunda recusa, a mulher sacou uma faca de serra e passou a proferir ameaças. Em um momento de distração da agressora, a vítima conseguiu imobilizá-la fisicamente, mantendo-a sob controle até a chegada de uma guarnição da Brigada Militar, que havia sido alertada via rádio sobre uma briga em via pública. O comparsa da mulher conseguiu fugir.
1: 6 minutos para o meio-dia, agora o Atualidades traz a agenda de festas.
0: Vem aí o quarto jantar-bar do Chope na comunidade da linha São Miguel Travesseiro, dia 16 de maio, amanhã, portanto. Ingressos limitados no valor de R$150 masculino, R$110 feminino, com direito a caneco de alumínio. Com chope, refri e água liberados das 20 às 2 horas da madrugada. No cardápio, aperitivos, petiscos, morcela branca e preta, torresmo e polenta frita com queijo e salame. Para o jantar, aipim, massa, arroz, saladas diversas, carnes de res, frango, frango no espeto, paleta de porco no forno e ponta de peito de res no forno. Animação, banda contagem regressiva. Informações e reservas com o Vanderlei pelo telefone 51 995 17 83 55, ou com o Ademir no 51 98612 6098. Não perca amanhã, 16 de maio, jantar baile do Chopp em linha São Miguel Travesseiro.
1: O Clube de Mães Nossa Senhora das Graças, juntamente com a comunidade de Linha Tigrinho Alto Nova Brécia, convida a todos para participar do almoço em homenagem às mães, que será realizado no dia 17 de maio, próximo domingo. Programação: às 12 horas será servido o almoço com galinha recheada, carnes de res, porco, salsichão, pão, cuca, maionese, saladas diversas e sobremesa de cortesia. Não perca, é domingo, 17 de maio, festa em Linha Tigrinho Alto, Nova Brécia. Apoio: vereadores Sérgio de Mamã, César Espessato e Rogério Carlos Níquel, Escartesini Filhos, Edu Gás e vice-prefeito Leandro da Dalt.
0: A comunidade da Linha Argola Encantado convida todos para o tradicional jantar baile sábado, dia 23 de maio. Programação: 20 horas jantar com churrasco, estilo espeto corrido, no valor de R$60. Fichas limitadas para janta. Após o jantar, baile com Leandrinho e banda, mais DJ Diego Martini. Ingresso grátis somente para o baile. Informações e reservas pelo fone 51 98027 7663. Não perca, sábado, dia 23 de maio, jantar baile na Linha Argola Encantado.
1: A comunidade de Tigrinho Baixo Nova Brécia convida para a tradicional festa em honra à Nossa Senhora do Caravaggio, que será realizada no dia 24 de maio. Programação: dia 20, início do tríduo, sempre às 19h30. Dia 22, às 14h30, celebração no santuário. E em seguida, a imagem da santa vem em procissão até a igreja matriz. Domingo, dia 24, às 8h30, saída da igreja matriz em procissão a pé, com a imagem da santa que retorna ao santuário. Às 10h30, Santa Missa e bênção aos doentes. Ao meio-dia será servido o almoço com espeto corrido, com carnes de res, ovelha, porco, frango e salsichão. Pão, cuca, saladas diversas e bebidas em geral, com sobremesa de cortesia no valor de R$60. À tarde, continuam os festejos com jogos e sorteio de prêmios. Às 14 horas, são com DJ Diego Martini. Apoio: Brécia Turismo, Congelados Dona Ida, Serfox e Restaurante Lanchonete Nova Brécia de Eliseu Schene e Paulo Possamay, em Minas Gerais.
0: E agora a previsão do tempo. 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
1: Hoje, a sexta-feira amanheceu com nebulosidade típica de outono no Vale do Taquari. O dia começou com frio menos intenso. No decorrer do dia, o sol aparece entre nuvens e a noite será mais agradável. As temperaturas variam de 11 a 21 graus.
0: Amanhã o cenário ainda permite a presença do sol, mas a mudança no tempo começa a se desenhar ao longo do dia. Instabilidades que avançam sobre o centro-norte do estado aumentam a nebulosidade sobre a região. O amanhecer do sábado será frio, com possibilidade de nevoeiro isolado, enquanto que a tarde mantém características mais amenas, com os termômetros oscilando entre 8 e 23 graus.
1: Já no domingo, dia 17, o tempo muda de forma mais significativa. Há previsão de pancadas de chuva e até temporais isolados ao longo do dia. As temperaturas variam um pouco, ficando entre 12 e 18 graus.
0: Em Nova Brécia, o tempo apresenta-se parcialmente encoberto. A temperatura agora está em 14 graus.
1: O Atualidades fica por aqui. 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
0: Próxima edição, segunda-feira, às 11 horas e 30 minutos.
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0: Mais informações durante a nossa programação. Boa tarde.
1: Fique agora com o programa da Igreja Católica de Nova Brécia. 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

Louvado seja nosso Senhor Jesus Cristo, para sempre seja louvado. Boa tarde, rádio ouvintes, boa tarde a quem nos escuta aqui pela Rádio Brescia Mais, ou também através do aplicativo. Sexta-feira, 15 de maio, já estamos na metade do mês de maio de 2026. Sexta-feira fria aqui em Nova Brescia, sem sol. Agora parece que está querendo o sol vencer as nuvens e dar o ar da graça, mas uma sexta-feira fria, né? Enfim, estamos aí para mais um programa da comunidade católica da paróquia São João Batista de Nova Brescia. Como eu sempre faço questão de lembrar, a paróquia é o conjunto das comunidades dos dois municípios, município de Coqueiro Baixo e de Nova Brescia. Claro, com a sua sede localizada em Nova Brescia, mas a paróquia é o conjunto dessas comunidades. Quem vos fala é o Padre Silmar, pároco então da paróquia São João Batista. E hoje, diferentemente da sexta-feira passada, estamos também na rádio, né? Sexta-feira passada estava sem luz lá na torre de transmissão, por isso também não houve a transmissão do programa via rádio, apenas pelo aplicativo, pela internet. Mas que bom, então, podermos estar aqui novamente com o programa da Comunidade Católica, chegando até você com a palavra de fé, de esperança, a meditação da palavra de Deus e também os avisos de interesse da nossa comunidade paroquial para a próxima semana. Então, iniciamos em nome do Pai, do Filho e do Espírito Santo. Amém. Eu vos saúdo a todos e o faço na fé, desejando que a graça e a paz de Deus, o nosso Pai, o amor infinito de Jesus Cristo, nosso Senhor, na força e na comunhão do Espírito Santo, esteja sempre convosco. Bendito seja Deus que nos reuniu no amor de Cristo. Amanhã, sábado e domingo, nós vamos estar celebrando a festa da ascensão de nosso Senhor aos céus. Quer dizer, já estamos nos encaminhando para a conclusão do tempo da Páscoa. Depois, no outro final de semana, então será a festa de Pentecostes, a festa do Espírito Santo, e aí, com isso, concluímos o tempo da Páscoa. E a oração da igreja para esse final de semana, então para a festa da ascensão de nosso Senhor aos céus, reza assim. A oração da igreja reza assim, então. Deus Todo-Poderoso, fazei-nos exultar de santa alegria e fervorosa ação de graças, pois na ascensão de Cristo, vosso Filho, nossa humanidade foi elevada junto a vós, e tendo Ele nos precedido como nossa cabeça, nos chama para a glória como membros do seu corpo. Ele que é Deus e convosco vive e reina na unidade do Espírito Santo por todos os séculos dos séculos. Amém. Então, como diz a própria oração, com a ascensão de Jesus, a nossa humanidade também é elevada aos céus. Ele é a cabeça, Ele é o princípio. Depois, nós que estamos unidos a Ele, membros do seu corpo. Esse é o grande significado espiritual da festa da ascensão. A nossa humanidade também foi elevada até Deus junto com a ascensão de Jesus. Então, nesse sentido, vamos ouvir a música Ele Subiu aos Céus, cantado pelo coral da CNBB. Já voltamos em seguida para ouvirmos o Evangelho e meditarmos sobre a palavra. Ele Subiu aos Céus com o coral da CNBB.

Muito bem, então agora vamos ouvir o evangelho proposto para este final de semana, então para a festa da ascensão de Nosso Senhor aos céus. É do evangelho de São Mateus, capítulo 28, versículos de 16 a 20, ao finalzinho do evangelho, são os últimos versículos do evangelho de São Mateus. O Senhor esteja convosco, Ele está no meio de nós. Proclamação do Evangelho de Jesus Cristo, escrito segundo São Mateus. Glória a vós, Senhor. Os 11 discípulos foram para a Galiléia, ao monte que Jesus lhes tinha indicado. Quando viram Jesus, prostraram-se diante dele. Ainda assim, alguns duvidaram. Então Jesus aproximou-se e falou: toda autoridade me foi dada no céu e sobre a terra. Portanto, ide, fazei discípulos meus todos os povos, batizando-os em nome do Pai e do Filho e do Espírito Santo, e ensinando-os a observar tudo o que vos ordenei. Eis que eu estarei convosco todos os dias, até ao fim do mundo. Palavra da salvação, glória a vós, Senhor. Prezados radiovintes, prezados irmãos e irmãs, então, como eu dizia no início do programa, estamos celebrando nesse final de semana a festa da ascensão de Nosso Senhor aos céus. E lá no Creio a gente reza assim: subi aos céus e está sentado à direita de Deus Pai Todo-Poderoso. Ou seja, é um artigo da nossa profissão de fé. Nós professamos, cremos que Jesus, depois de ter descido dos céus, ter se encarnado no seio da Virgem Maria, ter vivido no meio do mundo, ter pregado o reino, né, depois dos 30 anos, durante 3 anos exerceu o seu ministério, tendo sido crucificado, morto, ele retorna para junto de Deus, para junto do Pai. Então agora, isso é também um artigo da nossa profissão de fé. E a festa da ascensão nos faz recordar assim como é bonita a caminhada de fé da Igreja Católica, porque é um caminho pedagógico que vai nos colocando dentro do mistério de Cristo, num domingo após domingo, dentro dos tempos litúrgicos. Vejam bem, nós iniciamos preparando o Natal, depois veio o Natal, depois o tempo do Natal, o tempo comum durante 6 ou 7 semanas, aí veio a Quaresma, a Páscoa, e agora por 50 dias nós celebramos de forma assim mais solene, de forma mais profunda, o grande mistério da Páscoa. Então a festa da Ascensão está dentro desse contexto da Páscoa. E como nós somos ajudados a mergulhar dentro desse mistério de Cristo, né? Por isso nunca a liturgia da missa de cada domingo é igual. Ela sempre é uma parte nova do mistério de Cristo que vamos celebrar. E vejam bem aqui então no evangelho que acabamos de escutar, como eu dizia anteriormente, ao finalzinho do evangelho de São Mateus, Jesus está concluindo a sua missão terrena, né? E vejam bem, os 11 discípulos voltam para a Galiléia. A Galiléia é o lugar onde Jesus começou a sua missão. É ali que começou a missão de Jesus. É fora de Jerusalém, é fora do centro do poder religioso e político. A Galiléia era um lugar desprezado, era um lugar visto com maus olhos, era um lugar de gente baixa, de pouca qualidade, diríamos hoje. Poderíamos assim, comparando, né? Mas talvez hoje muitos olhariam assim aquelas grandes favelas que existem em muitas cidades no mundo, né? A Galiléia era mais ou menos um lugar assim, olhada com desprezo. É ali que Jesus começa então a sua missão, o seu ministério. E os discípulos precisam voltar para a Galiléia, para o ponto de origem, aonde Jesus começou a missão, para eles agora continuarem a missão. Mas é começar do mesmo lugar que Jesus começou a missão. E ali vejam bem,
sobem a uma montanha. A montanha sempre no contexto bíblico, já falei várias vezes aqui nesse programa e também nas missas, a montanha sempre é o lugar da experiência com Deus. Então sobem a montanha. Também precisam fazer reavivar dentro de si a experiência de Deus, mas a experiência a partir de tudo aquilo que viveram com Jesus. E vejam que mesmo assim alguns duvidaram, né? Aqui também está um pouco a experiência humana, né? Muita gente pode estar inclusive na igreja há muitos anos e ainda ter muitas dúvidas. Às vezes não crer, talvez com coragem, com convicção. Muitos ainda duvidaram, né? Pode ser aqueles que estão fora, mas também aqueles que estão dentro da igreja, que há tanto tempo caminham, talvez, nas comunidades, mas talvez ainda tem dúvidas na fé. Ainda, às vezes, fazem questionamentos em relação à fé, né? E aí vejam bem o que Jesus diz, né? Aqui está o mandato, a missão. Ele recorda que toda a autoridade dos céus foi dada a ele. Ou seja, Jesus veio ao mundo com a autoridade do Pai. Veio realizar no mundo pela autoridade do Pai, de Deus, veio anunciar o reino e veio comunicar a boa nova do Evangelho, né? Então essa autoridade agora que o Pai, que Deus comunicou ao Filho Jesus Cristo, ele, o Filho, transmite aos discípulos, transmite aos apóstolos, para que continue no mundo a missão dele, né? A autoridade aqui significa justamente essa missão, né? Fazer em nome de alguém. Toda autoridade me foi dada no céu e na terra. Ou seja, o agir de Jesus foi por mandato de Deus, por mandato do Pai, né? E nós estamos acompanhando, domingo passado, por exemplo, o Evangelho recordava isto, né? As obras que eu faço, eu não faço por mim mesmo. Eu faço porque o Pai pede que eu faça. Essa plena identidade, essa plena comunhão de Jesus com o Pai, né? É humano, mas divino, semelhante, igual ao Pai. O rosto de Deus, que eu dizia também no final da semana passada, ele é comunicado através do jeito, dos gestos, das palavras, dos sinais, como Jesus viveu e como ele realizou a sua missão. E agora Jesus, então, transmite essa autoridade. E para poderem bem exercer a autoridade, os discípulos de todos os tempos, seja aqueles que conviveram com ele e nós hoje, também precisamos nos tornar semelhantes a ele. Se Jesus realiza a missão dele em plena consonância e identidade com o Pai, agora cabe aos discípulos continuarem a missão de Jesus, mas em plena identificação com o Filho Jesus Cristo, em plena comunhão com ele. E aí Jesus dá três mandatos, né? Dá três ordens, três recomendações. Vão pelo mundo, façam todos meus discípulos. Aqui está o grande mandato de Jesus, a igreja, dado à igreja. Não é fazer proselitismo. Proselitismo, às vezes, é tentar convencer o outro que ele tem que abandonar a sua fé, a sua comunidade religiosa, para estar nesse ou naquele grupo, nessa ou naquela igreja. Isso se chama proselitismo. Isso se chama, às vezes, querer forçar as pessoas. Jesus manda fazer discípulos. Nós, como igreja católica, queremos fazer discípulos. Não queremos fazer proselitismo. Não queremos fazer propaganda religiosa de igreja. Queremos fazer discípulos. E fazer discípulos dá muito mais serviço. Porque fazer discípulos significa

Muito bem, depois dessa bela canção que sintetiza um pouco todo o espírito da liturgia deste final de semana na festa da Ascensão de Nosso Senhor. É, também esse final de semana é o Dia Mundial das Comunicações. Justamente também olhando para esse mandato de Jesus, ide ao mundo, né? Jesus manda saírem, irem. Hoje os meios de comunicação são um grande instrumento

0: também de evangelização. Claro, ser bem usados, né? A gente sabe que hoje também os meios de comunicação, sobretudo as redes sociais, são usadas para muita coisa. E para muita maldade, mentiras, enfim. Mas os meios de comunicação também podem ser e devem ser um grande instrumento de evangelização, de levar o evangelho, fazer discípulos. Não proselitismo religioso. Não querer fazer propaganda religiosa. Não, não é isso. Evangelizar não é isso. Evangelizar é propor o caminho de Jesus Cristo. Agora cada um vai assumir esse caminho. Portanto, tornar-se discípulo é isso. É querer caminhar. E isso se faz evangelizando. Vamos agora então lembrar os aniversariantes desta semana, desde a segunda-feira, dia 11 de maio, até o próximo domingo, dia 17 de maio. Lembrando sempre que esses são os membros aqui da Igreja Matriz São João Batista em Nova Brécia, mas também aqueles que se encontram em outras comunidades, localidades, municípios que nos escutam e estiveram de aniversário nessa semana ou vão estar amanhã e domingo, também sintam-se abraçados, homenageados, também colocados em nossas preces e em nossas orações. Recebam o nosso abraço e os votos de uma vida muito feliz, longa e abençoada. Então, segunda-feira, dia 11 de maio, esteve de aniversário Giovana Dutra. Também segunda-feira, dia 11, Orfélia Titon. Terça-feira, dia 12 de maio, Patriana Sigolini. Também segunda-feira, dia 12, Ariana Legramante Valer. Também terça-feira, dia 12, Valmor De Lázari. Quarta-feira, dia 13 de maio, Maria Bagatini. Também quarta-feira, dia 13, Jane Maria Zanata. Também quarta-feira, dia 13, Leandro Zanata. Quarta-feira, dia 13 ainda, Terezinha Guizzo. E quarta-feira, dia 13, Assires Maria Meneghini. Ontem, dia 14 de maio, esteve de aniversário Isidro Boaria. E também ontem, dia 14, Derli Valandro. Hoje, dia 15 de maio, está de aniversário Santina Zanata Borsato. Também hoje, dia 15, Delmeris Zambiasi. Também hoje, dia 15, Inês De Vitti. Ainda hoje, dia 15, Luiz Carlos Martini. Também hoje, dia 15, Iracema Possamay. E também hoje, dia 15, Nestor José Giovanello. Amanhã, dia 16 de maio, estará de aniversário Francisca Ferla. Também amanhã, dia 16, Maria Inês Berti. Ainda amanhã, dia 16, Oldair José da Silva. Também amanhã, dia 16, Isaura Espessato. Amanhã, dia 16, ainda Ismael Rentes. E domingo, dia 17, Fátima Senter. Também domingo, dia 17, Itelvino Pedó. E também domingo, dia 17, ainda Volney Tressoldi. Então, a todos vocês que estiveram de aniversário nessa semana, estão no dia de hoje, ou estarão amanhã e domingo, os mais sinceros votos de uma vida longa, feliz e abençoada, com muita saúde, paz e alegria por muitos e muitos anos ainda. Parabéns, parabéns, parabéns, Deus vos abençoe. Vamos ouvir agora a canção, a homenagem aos aniversariantes, como parabéns, cantado pelo Che Barbaridade. Já voltamos em seguida para os avisos de interesse à comunidade paroquial. Parabéns com o Che Barbaridade.
1: Tem alguém de aniversário hoje aqui? Tem!

Muito bem. Parabéns, parabéns, parabéns aos aniversariantes. Parabéns pelo dom da vida renovado e celebrado. Que dure por muitos e muitos anos ainda. Cada um com saúde, paz e alegria. Agora então os avisos de interesse da nossa comunidade paroquial. Amanhã, sábado, dia 16 de maio, de manhã às 10 horas, nós vamos ter a missa em ação de graça, celebração dos 40 anos de matrimônio de Decir e Noemi Avalandro, lá na comunidade Nossa Senhora do Caravaggio, Tigrinho Baixo. Então, às 10 horas, amanhã de manhã, a missa em ação de graças pelos 40 anos de matrimônio de Decir e Noemi Avalandro, lá em Nossa Senhora do Caravaggio, Tigrinho Baixo. À tarde, às 14 horas, nós temos missa em Sagrada Família, Jacarezinho. 14 horas, Sagrada Família, linha Jacarezinho Alto. Depois, às 13h15, 15h15, Nossa Senhora Imaculada Conceição, linha Borghetto. 13h15, 15h15, Imaculada Conceição, linha Borghetto. Depois, à tardinha, início da noite, aqui na Matriz, às 5h30 da tarde, a oração do terço. E também, às 18 horas, então, a missa aqui na Matriz. Às 5h30, a oração do terço, como temos feito no mês de maio, meia hora da missa, e às 18 horas, então, a Santa Missa aqui na Matriz. Domingo, dia 17 de maio, às 8h30, missa na Matriz, São João Batista. Às 10h30, missa lá na comunidade São Pedro, no Arroio Bonito. 10h30, missa na comunidade São Pedro, Arroio Bonito. Depois tem um almoço também lá, que é de reencontro de um grupo que eram jovens. Hoje já são mais maduros, né? Há alguns anos atrás eram jovens que estavam na comunidade, depois cada um saiu, foram fazer suas vidas, e agora também se reencontram. E então pediram que houvesse missa para se reencontrar e celebrar, e depois então vão fazer um almoço na comunidade lá em São Pedro, Arroio Bonito, lá no município de Coqueiro Baixo. E depois então à tarde, às 14 horas, missa em São Roque, linha Pinheiros. À tarde, 14 horas, missa em São Roque, linha Pinheiros, domingo, dia 17 de maio. Próxima terça-feira, dia 19 de maio, 14 horas, o terço das mães, das mulheres, conduzido pelas mães de Santana. E às 18h30, o terço dos homens, aqui na Igreja Matriz São João Batista. Quarta-feira, dia 20 de maio, missa pelos doentes, com a bênção da saúde, aqui na Matriz São João Batista. Quarta-feira, dia 20, às 17 horas, a missa pelos doentes, com a bênção da saúde na Matriz. Sexta-feira que vem, dia 22 de maio, 14h30, a oração do terço, lá na comunidade Nossa Senhora do Caravaggio, Tigrinho Baixo. 14h30, sexta-feira que vem, a oração do terço, e depois, então, o translado da imagem de Nossa Senhora até aqui a Igreja Matriz, lá pelas 15 horas, então saímos em carreata. Quem quiser acompanhar, ir lá ao terço, depois vir em carreata de carro, acompanhando a imagem Nossa Senhora do Caravaggio, até aqui a Igreja Matriz. Isso na sexta-feira, dia 22 de maio. Então, 14h30, o terço, e depois a saída com a imagem em carreata até a Igreja Matriz. Sábado, dia 23 de maio, 14 horas, missa em Nossa Senhora das Dores. Sábado, dia 23, 14 horas, Nossa Senhora das Dores, lá no município de Coqueiro Baixo. E depois, às 15h15, 3h15, São Marcos, linha Caçador. Sábado, dia 23, 15h15, 3h15, São Marcos, linha Caçador. Ainda sábado, dia 23, às 17 horas, batizado na Matriz, teremos um batizado só. Então, às 5 horas da tarde, o batizado. E depois, às 5h30, o terço. E às 6 horas, a Santa Missa, então, aqui na Matriz. Domingo, dia 24 de maio, lembro então que não haverá missa na Matriz. Domingo, dia 24,
não haverá missa na matriz às 8h30 da manhã. O convite é para que nós possamos participar da missa festiva em honra à Nossa Senhora do Caravaggio, lá em Tigrinho Baixo. Pelas 8h30 vai sair uma caminhada aqui da matriz, levando a imagem Nossa Senhora até lá, o santuário, até a igreja Nossa Senhora do Caravaggio, em Tigrinho Baixo. Quem quiser acompanhar a caminhada, no domingo dia 24, então saindo pelas 8h30 aqui da matriz, em direção à igreja Nossa Senhora do Caravaggio, levando a imagem de Nossa Senhora do Caravaggio. Isso no domingo dia 24. Então dia 24 nós não teremos a missa das 8h30 da manhã aqui na igreja matriz. Às 9h, missa em São José, Coqueiro Baixo. 9h, missa em São José, Coqueiro Baixo. E depois, então, às 10h30, missa e festa em honra à Nossa Senhora do Caravaggio em Tigrinho Baixo. 10h30, missa e festa em honra à Nossa Senhora do Caravaggio em Tigrinho Baixo. Isso no dia 24. Na terça-feira, dia 26 de maio, dia de Nossa Senhora do Caravaggio, nós vamos então também rezar missa lá na igreja Nossa Senhora do Caravaggio em Tigrinho Baixo. Terça-feira, dia 26, às 14h30, às 14h30 da tarde, missa em honra a Nossa Senhora do Caravaggio, lá em Tigrinho Baixo. Também um aviso muito importante é no dia 30 de maio, é um sábado, das 14 até pelas 17 horas, uma tarde de espiritualidade e formação com os ministros extraordinários da Sagrada Comunhão Eucarística. Sábado, 30 de maio, das 14 até pelas 17 horas, uma tarde de espiritualidade e formação com os ministros extraordinários da Sagrada Comunhão Eucarística. Peço a presença de todos os nossos ministros que exercem o ministério em todas as comunidades que formam a nossa paróquia. E também lembro, então, que já estamos nos aproximando da festa de São João Batista, a festa aqui da Matriz, e lembro também que a coordenação, a diretoria, os festeiros já estão trabalhando em prol da festa. Então já estão vendendo por aí os bloquetos de rifa, R$50 o bloquinho. Nós decidimos, a diretoria juntamente comigo, que nós iríamos fazer esse ano R$50 o bloquinho, né? E R$5 o número, então, 10 folhinhas em cada bloquinho, R$50, então, o bloquinho. Assim pedimos, então, também a acolhida, também pedimos, assim, que sejam bem acolhidos, né, com respeito à diretoria, os festeiros que estão passando nas casas, também vendendo, então, a ação entre amigos, a rifa aqui da festa, a Igreja Matriz, a festa de São João Batista, que será no dia 21 de junho, então será a festa de São João Batista. Nessa semana, dia 13, foi dia de Nossa Senhora de Fátima. Então vamos ouvir o hino a Nossa Senhora de Fátima, pela Paulinas, gravado pela Paulinas. Então, o hino a Nossa Senhora de Fátima. Já voltamos em seguida para a oração e a bênção final.

É uma homenagem, também pedimos a intercessão Nossa Senhora de Fátima, que celebramos na semana, dia 13. Então agora rezamos, concluindo o programa, rezamos por você, pela sua casa, sua família, lembramos os doentes, os idosos, os que estão nos hospitais, as famílias enlutadas. Agora há pouco também recebemos a notícia aqui que faleceu o padre Orlando Preto. Ele tinha 89 anos, faleceu agora próximo ao meio-dia lá em Santa Cruz. Já estava doente, estava assim numa ida e vinda do hospital, né? Era quase toda semana, ia para o hospital, voltava do hospital, ia para o hospital, voltava para o hospital. Então, também rezamos, então, agradecendo a vida do padre Orlando Preto, nos seus 89 anos de vida, né? Falecido então essa manhã e será sepultado amanhã lá em Santa Cruz do Sul. Também rezamos pelas famílias enlutadas, então, pelo nosso trabalho, nossa casa, os que estão nos hospitais, as famílias, os doentes. Pedimos e colocamos tudo isso nas mãos de Deus. Pai nosso que estais nos céus, santificado seja o vosso nome, venha a nós o vosso reino, seja feita a vossa vontade, assim na terra como no céu. O pão nosso de cada dia nos dai hoje, perdoai as nossas ofensas, assim como nós perdoamos a quem nos tem ofendido. E não nos deixeis cair em tentação, mas livrai-nos do mal. Amém. Ave Maria, cheia de graça, o Senhor é convosco. Bendita sois vós entre as mulheres, bendito é o fruto do vosso ventre, Jesus. Santa Maria, Mãe de Deus, rogai por nós, pecadores, agora e na hora de nossa morte. Amém. Glória ao Pai, ao Filho e ao Espírito Santo, como era no princípio, agora e sempre. Amém. Nossa Senhora de Fátima, rogai por nós. São João Batista, rogai por nós. Bem-aventurada Madre Assunta Marquete, rogai por nós. Todos os santos e santas de Deus, rogai por nós. O Senhor esteja convosco, Ele está no meio de nós. Desça sobre ti, sobre a tua casa, sobre a tua família. Chega aos doentes e aos enfermos, aos idosos, aos que estão nos hospitais, às famílias enlutadas. A bênção do Deus rico em amor e misericórdia. Ele que é Pai, Filho e Espírito Santo. Amém. Muito obrigado pela sua audiência, muito obrigado pela oportunidade. Obrigado à Rádio Brecha Mais pelo espaço. Obrigado ao Ângelo, que hoje está aqui na mesa de som. Ele que permitiu que o programa fosse ao ar. Obrigado aos patrocinadores desse programa. Fiquem todos bem, fiquem todos com Deus. Até a próxima, se Deus quiser e o permitir. Louvado seja nosso Senhor Jesus Cristo. Para sempre seja louvado.

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1: Vamos lá, seguindo em frente com a programação aqui da Brecha Mais FM. Vamos lá, Misturadão por aqui até as 3 da tarde, 29 para as 3, temperatura de 15 graus, tempo fechado em Nova Brecha. Nebulosidade por aqui, temperatura mais amena, né? Tá friozinho hoje. Vamos seguindo por aqui. 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

Na Brasil Mais FM, tá aí, Estação Fanangueira, Henrique Juliano. Toque de mágica, Henrique Renner, finalizando mais um bloco musical. É o Misturadão, é a Brasil Mais 93.1, muito melhor com você nesta sexta, 15 de maio.

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1: Seguindo por aqui com o Misturadão, aqui para a Brecha Mais FM. Faltando agora 15 minutos para as três saideiras do Misturadão desta sexta-feira. Temperatura de 15 graus. Banda Ecos.

Farmácia Mais FM, Rainha Musical, fechando por aqui o Misturadão. A saideira Zé Neto Cristiano já tem conexão pop aqui no 93.1.

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1: Vamos lá, começando por aqui na Brecha Mais Conexão Pop. Tarde da sexta-feira, sextou, 15 de maio. Tudo certo com você? Espero que esteja a Conexão Pop por aqui. Até as 5 da tarde, muita música boa do seu rádio, todos os ritmos. Misturando tudo aqui no 93.1. Abrindo com Gustavo Lima. Agora 13h05, boa tarde. Temperatura de 15 graus, tempo fechado em Nova Brecha.

0: Wesley Safadão, fechando mais uma parte da programação da Brasil Mais FM por aqui. É amor ou esquema? Intervalinho, voltamos já. Uma ótima tarde.
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1: 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Seguindo Conexão Pop, 28 para as 4, não perde hora. Seguindo por aqui com Shakira. Não.

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0: Caraca, dos iguais, viu?
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2: Essa aqui eu sinto um trem diferente, viu, gente? 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

Fechando por aqui, mais um bloco com Launa Prado, Fernando Sorocaba, João Bosco e Gabriel. Uma ótima tarde para você na companhia com a gente. Você segue com muita música para você. Lembrando que daqui a pouquinho, a partir das 5, tem o Bailão aqui na Brasil Mais.

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2: Pra todas as mulheres empoderadas que estão aqui hoje. Eu ativei o modo homem, viu? E nem é mesmo.

0: Tchau, Julinha.
1: O Osmar caiu duas vezes assim.
0: Pedrão, como é que tá?

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1: Obrigada, meus amores.
2: Obrigado. Coisa linda.
0: Que honra.
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1: Vem cá. E se eu te dissesse que você tá perdendo o amor da sua vida?

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4: Muito bem, senhoras e senhores, começando por aqui então o Bailão da Mais, na Brescia Mais FM, né? Muito melhor com você. E aí, tudo bem? Tudo certinho? Vamos lá. 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Tchê, garotos, na programação aqui da Brescia Mais, no Bailão. 5 e 1 agora.
5: Ei,

Frequência Mais FM, Bailão da Mais aí pra você, Estação Fandangueira. Fechando por aqui, né? Bloco de música no nosso Bailão da Mais, que segue aí até às 7.

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4: Ok, seguindo então no Bailão da Mais, Brécia. Muito melhor com você, olha aí. 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Olha só, César Menotti Fabiano na programação Brécia Mais. Este é o Bailão pra você.

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1: Ué, parece que tem um baile naquela Casa Branca.

aqui na programação Brescia Mais FM, né, Teixeirinha? Teve também Terceira Dimensão, Demar Silva. E o que mais que tem vendo? César Menotti e Fabiano na programação Brescia Mais. Muito melhor com você. Sintonize.

Esse minuto esportivo aí para você, na programação da Brescia Mais FM. Olha, o zagueiro da base é chamado para reforçar a delegação do Grêmio lá em Salvador, hein? Luiz Eduardo fica agora à disposição para o jogo contra o Bahia. É, o zagueiro Luiz Eduardo, 18 anos, foi convocado então por Luiz Castro para integrar a delegação do Grêmio em Salvador, hein? Tá na hora, né? Tá na hora de dar uma mudança, pegar jogadores ali que estão praticamente prontos, né? Pra entrar em campo e cria da casa, né? Maravilha. Olha aí, mata-mata segue uma caixinha de surpresas e coloca três gaúchos nas oitavas. O ano de 2020 marcou aí o fim de uma era. O fim do mata-mata e do formilismo, né, no Campeonato Brasileiro. De 1973 até 2002, Inter e Grêmio haviam sido juntos 5 vezes campeões. Uma maravilha. Vamos voltar de novo aí a ser campeão, né? Olha aí, Copa do Mundo. A Tunísia também vai fazer parte aí da Copa do Mundo, né? Seleção aí deve divulgar o nome dos jogadores em breve. O Japão já divulgou a lista de convocados para a Copa do Mundo e sem o jogador Kaoru Mitoma. Kaoru Mitoma. O jogador sofreu uma lesão no posterior da coxa no último final de semana. E aí, ó, não foi aí, né? Não tá junto na lista dos convocados, então, pelo técnico do Japão. Minuto esportivo na programação da Brescia. Ah, eu tava lembrando aí aqui, ó, só para não esquecer, de que hoje à noite tem ali no campo da Univates, complexo esportivo, né, da Univates, vai ter ali um jogo solidário. D'Alessandro, De Leon, a equipe do D'Alessandro, que vai jogar contra a equipe, então, do De Leon. E o jogo da solidariedade em Lajeado, e terá aí a venda, né, de produtos revertida, então, ao Instituto Lance de Craque. E também vai ajudar a Islã na arrecadação de alimentos. O ex-jogador e presidente aí do Instituto Lance de Craque, o Andrés D'Alessandro, destacou aí nesta sexta-feira a importância do jogo da solidariedade, né? Além da partida beneficente, o evento contará com a comercialização de diversos produtos, como, por exemplo, camisetas, livros, vinhos, tênis, também itens autografados, e a renda será revertida ao Instituto Lance de Craque, que desenvolve um trabalho social através do esporte com crianças e também com jovens. E são mais de 120 crianças, né, neste instituto, e junto com o Instituto Pão dos Pobres, que proporciona aí uma estrutura. Mas ajudar aí uma instituição é uma entidade que também aí ajuda, né, mais 700 crianças que trabalha e que dá aí um suporte para as famílias que trabalham. Ou seja, não são 120 crianças neste instituto, né? E posteriormente a isso, uma entidade, uma outra entidade que é ajudada também pelo Lance de Craque, que ajuda mais de 700 crianças e que trabalha e que dá aí um suporte para as famílias que trabalham. Então, diz o D'Alessandro que fica muito feliz, né? E o ex-jogador já está em Lajeado desde hoje pela manhã, né? E hoje, então, também junto ao ingresso, vai ser cobrado aí 1 quilo de alimento não perecível que vai ser repassado para a Islã no município de Lajeado. A expectativa da organização é de grande público no complexo, então, da Univates, conforme divulgado aí, mais de 1.500

0: ingressos já haviam sido vendidos antecipadamente até aí por volta das 13, 14 horas de hoje. Então vale a pena, quem sabe, né, dar um pulinho até lá e acompanhar. Os jogos iniciam às 19 horas e os portões serão abertos já daqui instantes, tá? Os organizadores orientam o público a chegar cedito no mais. Informações do esporte na Brescia Mais.
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2: É isso aí, moçada, Bailão da Mais pra você aqui na Brecha Mais FM. Muito melhor com você, né? Vamos seguindo por aqui, porque o Bailão da Mais, lembrando, tem aqui as ofertas imperdíveis, né, pra você, tá certo? 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Seguindo, Brecha Mais, agora 20 para 6. Olha aí, hoje à noite tem mondongo lá no Sabiá, hein? R$ 45,00 ao quilo, você pode ir lá jantar numa boa.

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Essa é a programação aqui da Brescia Mais FM, muito melhor com você. E antes teve também o Gino e Geno, né? André Renner e a Renata Paz aqui na programação. A gente ouviu. Vamos pro intervalinho, daqui a pouco a gente volta com muito mais.

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3: Muito bem, seguindo aqui então na programação, Bailando a Mais na Brécia Mais FM, muito melhor com você, né? 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Vamos seguindo em frente por aqui na programação, Brás.

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Alô, Fernando, ligadaço por aqui. A Mônica também, né? Obrigado aí pela sintonia. Pediram aqui te amar pra sempre. Era assim só pra te amar. E agora o Chiru, né? Chiru Missioneiro, na programação, fechando a primeira hora do Bailão da Mais.

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2: Tarde, queridos filhos e filhas, que a paz do Senhor esteja com você. Nesta tarde de sexta-feira, vamos pedir a Deus que tenhamos sempre forças para caminhar. Se cair, levantar, claro, com a força de Deus, o amparo de Maria. Rezemos em nome do Pai, do Filho e do Espírito Santo. Amém. Senhor, no final desse dia, eu estou novamente em Tua presença e tenho consciência, Senhor, de que a vida é um contínuo caminhar. Tudo que tenho, roupas, pés, história, memórias, estão cobertos de poeira da estrada. São tantos caminhos, Senhor. Às vezes tomo o caminho certo, mas tenho consciência de, às vezes, tomar caminhos tortuosos, menos planos. Senhor, no dia de hoje, caminhei entre muita gente. E ao longo da estrada de hoje, talvez machuquei, talvez me feri, talvez magoei. Tenho consciência, Senhor, que na pressa andei tão rápido que não vi aqueles que estavam à beira do caminho esperando amor. Eu peço perdão, Senhor, pela minha indiferença. Senhor, eu sei que Tu queres que eu caminhe e eu não quero parar. É por isso que peço a graça de um bom descanso no final desta jornada de trabalho. E que voltando para minha casa, eu me reabasteça de amor e possa dar amor. Obrigado, Senhor, por este dia. E que no amanhecer de um novo dia eu esteja de tão forma repleto da Tua presença, abastecido do amor familiar, que eu enfrente uma nova jornada. Mas por hoje, por esse caminho percorrido de hoje, obrigado, Senhor. Nossa Senhora de Fátima, eu recorro nesta tarde e peço que eu jamais me canse de caminhar. Ave Maria, cheia de graça, o Senhor é convosco. Bendita sois vós entre as mulheres, e bendito é o fruto do vosso ventre, Jesus. Santa Maria, Mãe de Deus, rogai por nós, pecadores, agora e na hora de nossa morte. Amém.
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Muito bem, aqui na programação Brecha Mais FM, muito melhor com você, né? Banda Rainha Musical e também o Baitaca. Fique ligado, daqui a pouco tem mais.

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1: 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Pois é, a meteorologia prevê que o tempo pode nublar na noite de hoje, mas não tem previsão de chuva, né? Por enquanto, a chuva não vai estar presente aqui no Vale do Taquari, a não ser no domingo. Domingo, sim, a previsão é de chuva, tá, aqui na região, né? E para amanhã, sabadão, tempo firme também, presença do sol. Vai ser um dia praticamente igual ao de hoje aí, tá? E amanhã vamos ter uma temperatura que pode chegar aos 9 graus a mínima e a máxima aí nos 18, 19 graus aqui na região do Vale do Taquari. Chuva, então, somente para o próximo domingo.
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0: Ok, seguindo então aqui na programação, Brescia Mais FM. 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
0: Amado Batista aqui no Bailão da Mais.

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É, um pouco de JM aí pra gente ouvir, né? Tira o cavalinho da chuva. Também teve vidro de per...

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1: Muito bem, destaque da edição de hoje, aqui na programação Brécia Mais FM. Muito melhor com você. Pois, olha aí, motociclista fica ferido em colisão no centro de Venâncio Aires. Estado repassa 7 milhões e 100 mil reais para reforçar emergência 24 horas durante o inverno no Rio Grande do Sul. Pré-candidatos já podem fazer vaquinha para eleições de 2026. E ainda, PRF prende traficantes e apreende drogas, celulares, dinheiro, arma e produtos ilegais. O motociclista ficou ferido em uma colisão em Venâncio Aires. Um acidente de trânsito foi registrado no centro da cidade na tarde desta sexta-feira. O ocorrido envolveu um Ford Focus e também uma motocicleta Honda. A mulher condutora da motocicleta sofreu ferimentos e foi encaminhada para atendimento hospitalar. O governo do Rio Grande do Sul repassou 7 milhões e 170 mil reais para reforçar 64 unidades de urgência e também de emergência 24 horas em diferentes regiões do estado. O investimento faz parte do programa Inverno Gaúcho com Saúde 2026 e busca ampliar a capacidade de atendimento durante o período de maior circulação de doenças respiratórias. Os recursos serão destinados às UPAs e prontos atendimentos municipais entre maio e também o mês de agosto. Pois é, né? E os pré-candidatos já podem fazer aí vaquinha para eleições. É. Pré-candidatos às eleições de 2026 podem iniciar a partir aí desta sexta-feira a arrecadação, né, de recursos para financiar campanhas eleitorais, inclusive por meio de financiamento coletivo, conhecido como vaquinha virtual. A modalidade permite que apoiadores

0: estratégicos das rodovias, com foco na identificação de veículos e pessoas utilizadas para o transporte de ilícitos. Em Lajeado, na BR-386, três homens foram presos com 57 quilos de maconha. Minuto da notícia na Brescia Mais FM. Mais informações a qualquer momento.
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1: Muito bem, seguindo então no Bailão da Mais. Aí, pra ouvir, cantar e dançar, Abel e Caim. 18 minutos faltando para 7.

0: de ouro, os Parada Dura, aqui na Brescia Mais FM. Vamos pro intervalinho, a gente já volta. Fique ligado por aqui na programação da Brescia Mais FM. Muito melhor com você.
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1: Muito bem, de volta aqui na Brecha Mais FM. Olha aí, vamos seguindo em frente, né, na programação. 8 minutos faltando agora para 7. 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
1: Vamos lá, seguindo por aqui, Banda Atlas, participação do Alex Dias.
4: Não.

Muito bem, olha, vamos lá conferir agora aqui os números então da loteria. Faltam 5 minutos para 7 agora. Loteria da Sorte, extração aí desta sexta-feira, 15 de maio. Conferindo aqui comigo na programação, Brescia Mais FM.

7 agora, vamos nessa, moçada, conferindo aqui então os números da Loteria da Sorte. Quinto prêmio, confira comigo o quinto prêmio, 6.409, meia dúzia ponto 409, 6.409. Quarto prêmio, 8.168, 8.1, meia dúzia 8, 8.168. Terceiro prêmio, 5.111, 5.111. 5.111. Segundo prêmio, 5.091, 5.091, 5.091. E o primeiro prêmio, 428, 0.428, 428. Valeu demais, é a sua companhia. Na sequência, ficando por aqui, porque vem aí a voz do Brasil. Valeu, gente! Até amanhã, 6 da manhã, aqui na Brescia Mais FM. Bruno e Marrone. Valeu! Até lá!

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2: Em Brasília, 19 horas.
3: Está no ar a Voz do Brasil. As notícias do governo federal que movimentaram o país no dia de hoje.
4: Boa noite.
2: Boa noite para você que nos acompanha em todo o país.
4: Sexta-feira, 15 de maio de 2026.
2: E vamos ao destaque do dia. Atendimento contra o câncer ganha reforço.
4: 2 bilhões e 200 milhões de reais serão investidos para aumentar o acesso a tratamentos de ponta e medicamentos pelo SUS.
2: Serão financiadas também cirurgias robóticas e ampliação de reconstrução mamária.
4: O presidente Lula destaca que o governo tem a função de fazer justiça e garantir igualdade a todas as pessoas.
5: É garantir que todo mundo, sem distinção, tem que ser tratado com dignidade e com respeito em qualquer lugar desse país.
2: E ainda desenrola Fies.
4: Em um dia, estudantes já renegociaram mais de 1 bilhão e 300 milhões de reais. Graziela Mendonça.
6: Mais de 22 mil beneficiários do Fundo de Financiamento Estudantil já negociaram as dívidas nesta nova etapa do Desenrola Fies.
2: Você vai ouvir também sobre o acolhimento às mães que estudam e não tem com quem deixar os filhos pequenos.
4: Crianças podem ficar nas cuidotecas instaladas em instituições de ensino.
2: O governo do Brasil investe para aumentar o número de espaços em todo o país. Érica Brás.
7: E até 2028, 295 cuidotecas vão ser implementadas em todo o território nacional.
4: Hoje, na apresentação da Voz do Brasil, eu, Mariana Jung, Mainaz
2: e
4: Brum.
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4: Investimentos para o tratamento contra o câncer pelo Sistema Único de Saúde.
2: São mais de 2 bilhões de reais que serão destinados a 23 novos medicamentos de alto custo, além de tratamentos de ponta.
4: O SUS vai contar com cirurgias robóticas e ampliar a cobertura de implantes mamários.
2: As novidades foram anunciadas em evento no Hospital de Amor, em Barreto, São Paulo, com a presença do presidente Lula.
6: O Hospital de Amor, em Barretos, no interior de São Paulo, é o maior centro de tratamento oncológico gratuito da América Latina. O hospital atende mais de 2 milhões de pacientes do Sistema Único de Saúde por ano. Nesta sexta-feira, o presidente Lula e o ministro da Saúde, Alexandre Padilha, visitaram a unidade e anunciaram a construção do novo Centro de Pesquisa Clínica e Cirurgia Robótica do hospital e do Instituto de Treinamento em Cirurgias Minimamente Invasivas. O Ministério da Saúde vai repassar 129 milhões de reais em parcela suplementar para o Hospital de Amor. O vice-presidente Geraldo Alckmin falou sobre a importância da instituição.
8: A gente vê no Brasil inteiro o Hospital do Amor fazendo prevenção, diagnóstico, tratamento e pesquisa, treinamento de robótica, se poder atender à distância, telecirurgia.
6: Também foram anunciadas medidas para fortalecer o tratamento contra o câncer. O investimento total é de 2 bilhões e 200 milhões de reais. Recursos que serão empregados em novas tecnologias, equipamentos e medicamentos. De acordo com o ministro da Saúde, Alexandre Padilha, a medida beneficia 112 mil pacientes no tratamento de 18 tipos de câncer, como mama, pulmão, leucemia, ovário e estômago.
9: 23 novos medicamentos que o povo não tinha acesso pelo SUS. Tem medicamento que custa 25 mil por mês. Agora é de graça. pelo SUS como direito às pessoas.
6: Também foi garantido o financiamento para a cirurgia de reconstrução mamária na rede pública, o que amplia o custeio do setor com um investimento estimado em mais de 27 milhões de reais por ano. Além disso, foi implantada uma tabela específica para o financiamento da cirurgia robótica oncológica na rede pública. O presidente Lula destacou que os investimentos elevam a qualidade dos serviços públicos de saúde.
5: O SUS está provando que aquilo que é público, quando é feito com respeito, quando é feito com dignidade e quando é feito com justiça, aquilo que é público é muito melhor. É garantir que todo mundo, sem distinção, tem que ser tratado com dignidade e com respeito em qualquer lugar desse país.
6: No evento também foi anunciada a compra de 80 novos aceleradores lineares para ampliar em 25% a oferta de radioterapia em um ano e a entrega de veículos para o transporte de pacientes por meio do programa Agora Tem Especialistas Caminhos da Saúde. São 15 veículos do programa, além de 22 ambulâncias do SAMU e uma unidade móvel odontológica. De Barretos, em São Paulo, Luciana Colares de Holanda.
10: E uma esperança para pacientes que enfrentam a batalha contra o câncer.
2: O governo do Brasil investe também em tecnologia para a produção de medicamentos para a rede pública de saúde.
10: A medida vai ampliar o acesso e proporcionar mais sobrevida aos pacientes.
11: A descoberta de um câncer avançado mudou completamente a vida da comerciante Tereza Ferreira. O diagnóstico de câncer de pulmão veio em 2018, acompanhado de medo e incertezas. Depois da quimioterapia, surgiu uma nova alternativa, a imunoterapia com um medicamento moderno, capaz de estimular o próprio organismo a combater a doença.
12: Eu fiz um ciclo de quimioterapia, deu muito resultado, e aí fiquei só com a imunoterapia. E aí foi dando certo, com isso joguei 7 anos, né?
11: O tratamento teve uma resposta satisfatória. Hoje, Tereza está sem evidências do tumor e leva uma vida normal. A experiência mostra o impacto da imunoterapia, considerada uma das estratégias mais avançadas no combate ao câncer. Conhecido comercialmente como Keytruda, o medicamento age de forma diferente da quimioterapia tradicional. Em vez de atacar diretamente o tumor, ele estimula o sistema imunológico do paciente a reconhecer e combater as células cancerígenas. Isso pode aumentar a eficácia do tratamento e, em alguns casos, reduzir efeitos colaterais, como explica Clarice Baldotto, presidente da Sociedade Brasileira de Oncologia Clínica.
13: Ele mudou a história da oncologia, eu diria assim, essa classe de medicamentos, principalmente para alguns tumores, como o melanoma, que é um tumor de pele bem agressivo, que a gente tinha pouco tratamento, câncer de pulmão, e mais recentemente para vários outros tipos de tumores, como câncer de mama, câncer de esôfago, câncer de cabeça e pescoço. Então, hoje, muitos tipos de tumores, o paciente se beneficia em utilizar essa classe de medicamentos, isolada ou, às vezes, até com combinada com outros tratamentos, como a própria quimioterapia.
11: Agora, essa tecnologia de ponta pode chegar a mais pacientes da rede pública. O governo do Brasil firmou uma parceria para a produção 100% nacional do medicamento, indicado para até 18 tipos de câncer. O acordo prevê a transferência de tecnologia para o Instituto Butantan, que passará a produzir o medicamento no país para distribuição pelo Sistema Único de Saúde. Um avanço para o tratamento universal, disse Fernanda Denigli, secretária de Ciência, Tecnologia e Inovação do Ministério da Saúde.
14: A expectativa é que haja uma transferência de tecnologia da empresa detentora da tecnologia para o Instituto Butantan e, neste tempo, o Instituto Butantan vai começar a aprender a fazer essa molécula e começando a produzir no Brasil.
11: Na rede privada, o custo do Keytruda pode chegar a cerca de R$ 27 mil reais por dose, o que limita o acesso. Com a produção nacional e a oferta pelo SUS, a expectativa é ampliar o tratamento e baratear o custo. Para pacientes como Tereza Ferreira, a chegada desse tratamento à rede pública representa mais do que inovação. É a possibilidade de ampliar o acesso a uma terapia que pode prolongar a vida e trazer esperança para quem enfrenta a batalha contra o câncer.
12: Eu acho maravilhoso todo mundo poder ter acesso a isso.
11: Hoje, a terapia já é usada no SUS para casos de melanoma, mas a expectativa é ampliar o acesso para outros tipos da doença. A ampliação depende da avaliação técnica da Comissão Nacional de Incorporação de Tecnologias no SUS, que já está em análise. Reportagem Pablo Mundim.
2: Quem está em débito com o FIES tem uma grande chance de sair do vermelho.
10: Até o fim do mês, o programa Desenrola FIES oferece descontos de até 99% nas dívidas.
2: E nos primeiros dias de adesão, muitos estudantes já aproveitaram as condições e foram negociados mais de R$1 bilhão em 24 horas.
15: Mais de 22 mil beneficiários do Fundo de Financiamento Estudantil já negociaram as dívidas nesta nova etapa do Desenrola FIES. Apenas nas primeiras 24 horas, foram mais de R$1 bilhão e 300 milhões negociados. A adesão começou na última quarta-feira. Mais de 1 milhão de alunos podem ser beneficiados com os descontos. O ministro da Educação, Leonardo Barchini, explica como participar.
16: E quem pode participar? Estudantes com contratos firmados até 2017 e que estavam em fase de pagamento em 4 de maio deste ano. A negociação pode ser feita até 31 de dezembro deste ano. Para fazer essa renegociação, você tem que entrar no site ou no aplicativo do seu banco, quer na Caixa Econômica Federal ou no Banco do Brasil. É uma nova oportunidade para você renegociar seu débito, alívio no seu bolso, alívio no bolso dos brasileiros.
15: O FIES é uma das principais políticas públicas de acesso ao ensino superior privado no Brasil. O programa oferece financiamento para cursar graduação em instituições avaliadas positivamente pelo MEC. O Desenrola FIES visa ajudar milhares de estudantes a reorganizarem a vida financeira e seguirem com os projetos acadêmicos e profissionais. As condições variam conforme o perfil do estudante e o tempo de atraso no pagamento. Para quem está em dia ou com atraso de até 90 dias, a opção é quitar integralmente o financiamento, com 12% de desconto. Quem tem débitos vencidos há mais de 90 dias pode quitar o financiamento com desconto total nos encargos e redução de 12% no valor principal. Também tem a opção de parcelar tudo em 150 vezes, sem juros nem multas. Mas os descontos são maiores para quem está inadimplente há mais de 360 dias. O abatimento pode chegar a 99% no caso de quem participa do Cadastro Único para programas sociais do governo federal. Para renegociar, basta acessar o aplicativo do banco em que o contrato foi firmado, clicar na aba Renegociação do FIES e seguir os passos. Reportagem Graziela Mendonça.
10: E a partir de segunda-feira, 25 de maio, os trabalhadores vão poder consultar o saldo do FGTS disponível para uso no novo Desenrola.
2: A iniciativa permite utilizar até 20% do saldo do Fundo de Garantia ou até R$1.000, o que for maior, para renegociar dívidas em atraso.
10: Depois da consulta, as instituições financeiras vão ter até 30 dias para formalizar os contratos e registrar as informações junto à Caixa Econômica Federal.
2: Após a validação, o valor será transferido diretamente para o Banco responsável pela renegociação.
10: Interesse num assunto, habilidades, notas, tudo isso pode influenciar na hora de decidir qual curso fazer no ensino superior.
2: Mas é preciso ficar atento também na escolha da instituição de ensino. Antes de se matricular, confira se a faculdade está regularizada.
17: Medicina, Direito, Engenharias, a lista de cursos superiores é grande e a responsabilidade na hora de escolher também. É preciso ficar atento sobre onde vai estudar. A instituição de ensino superior escolhida tem que ser reconhecida pelo Ministério da Educação. Caso contrário, o diploma não terá validade no mercado de trabalho. Além disso, é importante saber a nota do curso, que é dada pelo MEC. A pasta realiza ciclos de avaliações contínuos e examina quesitos como o desempenho dos estudantes, infraestrutura da instituição e formação dos professores. Cursos com notas baixas podem sofrer punições, reduzir turmas ou até fechar. Caso continuem sendo mal avaliados. Saber a modalidade, se presencial ou não, também é necessário. Todas essas informações são públicas e devem estar nos sites das instituições de ensino. Os estudantes também podem realizar a consulta pelo EMEC. O sistema reúne informações sobre todas as graduações oficiais do país. Em caso de dúvidas ou problemas, procure a ouvidoria da faculdade ou a plataforma fala.br. Márcia Fernandes para a Voz do Brasil.
4: garantir o cuidado das crianças para que as mães possam trabalhar e estudar.
2: Esse é o foco das cuidotecas, espaços públicos e gratuitos que oferecem lazer, alimentação e proteção para crianças de 3 a 12 anos, principalmente no período noturno.
4: O programa é uma alternativa segura para os horários em que as creches tradicionais já estão fechadas.
2: Até 2028 serão instaladas mais de 295 cuidotecas no país.
4: O Ministério do Desenvolvimento e Assistência Social, Família e Combate à Fome anunciou que até 2028, 295 cuidotecas vão ser implementadas em todo o território nacional, em 25 estados e o Distrito Federal, com presença em 204 municípios. As cuidotecas são espaços noturnos que recebem crianças com ou sem deficiência de 3 a 12 anos para que seus responsáveis, na maioria mulheres, possam trabalhar, estudar ou se qualificar profissionalmente. Ao todo, já foram implementadas 101 cuidotecas temporárias ou permanentes. O ministro Wellington Dias, do Desenvolvimento e Assistência Social, Família e Combate à Fome, destacou o papel deste novo instrumento social na vida dos cidadãos.
18: As cuidotecas nas universidades, nos institutos federais, no âmbito acadêmico, ela também nos municípios e instância de participação social, representam uma inovação nas políticas públicas brasileiras. Elas criam condições reais para que muitas mulheres permaneçam e avancem em sua trajetória escolar, acadêmica e profissional.
4: Maria Lúcia Tavares, professora no Instituto Federal de Minas Gerais, em Belo Horizonte, enalteceu as cuidotecas como espaços que têm auxiliado suas alunas a continuarem os estudos.
19: E o que a gente tem percebido é que essa política é super importante, não só como acesso, mas como também permanência. O fato da gente dizer que a gente vai ter um recurso como esse, ele é mobilizador para que as mulheres se inscrevam nos programas, né? Eu, como mãe, digo isso, que assim, é muito difícil para a gente estar em determinados lugares que não tem recurso para atender as nossas filhas, né?
4: A secretária nacional de Cuidados e Família do MDS, Laís Abramo, apresentou dados que evidenciam a relevância de cuidotecas na busca pelo desenvolvimento acadêmico e profissional de adultos, sem deixar de lado o cuidado com as crianças.
20: Hoje, entre os jovens que não concluíram o ensino médio, 9,5% pararam de estudar ou nunca estudaram pela necessidade de cuidar da casa, dos filhos, filhas ou outros parentes. Essa também é a principal razão pela qual 34% das mulheres que estão fora do mercado de trabalho não conseguem nem sair para procurar um emprego ou nem poderiam aceitar um emprego caso lhes fosse oferecido, é pela mesma razão. Essa proporção é maior para as mulheres negras, 37,6%, em comparação com as brancas, 29,3%.
4: Ao todo, já foram implementadas 101 cuidotecas temporárias ou permanentes. Reportagem Érica Brás. Empresas brasileiras exportadoras afetadas pela instabilidade internacional podem contar com o apoio do Plano Brasil Soberano.
2: São 21 bilhões de reais, sendo 15 bilhões do governo do Brasil e outros 6 bilhões do BNDES, o Banco Nacional de Desenvolvimento Econômico e Social.
21: O BNDES, Banco Nacional de Desenvolvimento Econômico e Social, abriu nesta sexta-feira o protocolo para que o setor produtivo do país possa solicitar crédito dentro do Plano Brasil Soberano. O objetivo da nova etapa do plano é apoiar empresas brasileiras de setores relevantes para a balança comercial nacional. O Brasil Soberano também visa apoiar as empresas exportadoras e seus fornecedores afetados pela instabilidade internacional, seja por causa dos conflitos no Oriente Médio, seja por causa das medidas tarifárias impostas pelo governo dos Estados Unidos. Tem direito ao crédito empresas dos setores de siderurgia, fertilizantes, móveis, automotivo, têxtil, farmacêutico, equipamentos eletrônicos, informática e minerais críticos, entre outros. Ao todo, estão disponíveis 21 bilhões de reais, sendo 15 bilhões do Fundo de Garantia à Exportação e mais 6 bilhões em recursos do BNDES. Como explica o diretor de Desenvolvimento Produtivo, Inovação e Comércio Exterior do Banco, José Luiz Gordon.
0: O programa tem um foco muito estratégico de impulsionar os investimentos no Brasil, ajudar as empresas a ganharem novos mercados de exportação, e são 21 bilhões colocados para ajudar o setor industrial a investir no capital de giro e a enfrentar tanto as adversidades como criar uma base produtiva mais robusta para que o Brasil tenha mais soberania e possa gerar mais emprego e renda.
21: Para saber como solicitar o crédito e todas as informações sobre o plano, inclusive as condições de financiamento, você pode acessar o site bnds.gov.br/Brasil Soberano. Reportagem André de Barros Lima.
10: Um gigante de mais de 2 mil quilômetros, o Rio São Francisco banha 5 estados e cerca de 30 milhões de pessoas dependem diretamente das suas águas.
2: Para assegurar o futuro do Velho Chico e garantir água a quem mais precisa, foram anunciados novos investimentos para revitalização ambiental, segurança hídrica e recuperação de bacias nas regiões do São Francisco e Parnaíba.
1: Na nascente histórica do Rio São Francisco, o ministro Valtês Góes conheceu de perto o berço do Velho Chico no Parque Nacional da Serra da Canastra, em Minas Gerais. O rio tem um papel fundamental para a segurança hídrica do semiárido brasileiro. As águas que nascem lá percorrem mais de 2 mil quilômetros e levam desenvolvimento para o coração do sertão nordestino. Hoje, mais de 30 milhões de pessoas são beneficiadas com as águas do Velho Chico. As obras de recuperação da estrada de acesso à nascente do Rio São Francisco, na cidade de São Roque, Minas Gerais, estão sendo realizadas para melhorar a trafegabilidade e fortalecer o turismo sustentável na região, como garante o ministro da Integração e do Desenvolvimento Regional, Valdez Góes.
22: Uma obra desafiadora, porque quem conheceu a estrada da Serra da Canastra antes de iniciar essa obra, sabe que a caixa dela era bem estreita. Nós temos ali de 6 a 7 metros de extensão, uma obra com toda a segurança de proteção de encostas, com drenagem, com preparação do solo, para ter uma vida útil realmente longa.
1: Valdez Góes também ressaltou o papel estratégico do Rio São Francisco para a segurança hídrica do país e defendeu a continuidade das políticas públicas voltadas à revitalização das bacias hidrográficas e o acesso à água.
22: Nós temos em torno de 2,6 bilhões de reais da conta Furnas e da conta São Francisco Parnaíba destinada a projetos de revitalização de bacias em Minas Gerais. Um impacto positivo não só para Minas, mas para todo o Brasil.
1: O ministro Valdez Góes também assinou contratos para ações de recuperação hidroambientais em Pilão Arcado, na Bahia, e Petrolândia, em Pernambuco. As iniciativas somam 9 milhões e meio de reais em investimentos voltados à recuperação de microbacias e ampliação da disponibilidade hídrica para comunidades locais. Reportagem Cleide Lopes.
10: A utilização do caça F-39 Gripen em um exercício conjunto da Força Aérea Brasileira com outras aeronaves marcou esta semana uma nova etapa na integração para a defesa aeroespacial do Brasil.
2: O caça Gripen é a aeronave mais moderna da frota brasileira e este ano teve a primeira unidade produzida totalmente em solo brasileiro, numa parceria com a empresa sueca criadora do modelo.
23: O principal destaque dessa edição é a participação inédita do caça F-39 Gripen, considerado atualmente a aeronave de combate mais moderna da FAB. Essa é a primeira vez que o modelo é empregado no exercício, marcando uma nova etapa no processo de integração do caça ao sistema de defesa aeroespacial brasileiro. O treinamento é conduzido de forma conjunta pela FAB, pela Marinha do Brasil e pelo Exército Brasileiro, com o objetivo de aprimorar a integração entre as Forças Armadas em cenários de alta complexidade Universidade. O diretor do exercício conjunto, Brigadeiro do Ar Paulo César Fischer da Silva, traz mais detalhes.
3: A gente tem a oportunidade de um cenário mais complexo, conseguimos inserir a parte de antiaérea, além da parte de salto operacional, que é muito interessante porque cria um cenário tático totalmente diferenciado para os nossos pilotos poderem realizar essa capacitação das novas táticas, técnicas e procedimentos que são utilizados no âmbito da aviação.
23: Segundo os organizadores, o exercício busca fortalecer a capacidade de resposta em situações de crise, além de aperfeiçoar operações aéreas e terrestres coordenadas. As atividades incluem missões de defesa aérea, escolta, reconhecimento, evacuação aeromédica, defesa cibernética e transporte de tropas e cargas. A operação também serve para testar procedimentos, treinar militares e elevar o nível de prontidão operacional das unidades participantes. A base aérea de Anápolis é considerada uma das estruturas estratégicas mais importantes da Força Aérea Brasileira para operações de defesa aérea e emprego do poder de combate no país. Reportagem Gabriel Pinheiro.
7: Serviços no Brasil avançou 3% em março desse ano em comparação com março de 2025, segundo pesquisa do IBGE.
2: O destaque foi o setor de informação e comunicação, com alta de 7,9%, impulsionado por telecomunicações, tecnologia da informação e serviços digitais.
7: Já em comparação com o mês anterior, fevereiro, o setor recuou 1,2%.
2: Ainda assim, opera 18,2% acima do nível pré-pandemia.
7: Foram as notícias do governo do Brasil.
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2: Fique agora com as notícias do Poder Judiciário e do Congresso Nacional. Uma boa noite e bom fim de semana.
7: A gente volta na segunda-feira. Boa noite para você e até lá.
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24: STF autoriza a operação contra esquema de fraude e sonegação fiscal no ramo de combustíveis no Rio de Janeiro.
25: STJ admite remissão pelo Enem para preso que já tinha diploma superior.
24: Neste fim de semana, quatro cidades realizam novas eleições.
25: Boa noite, eu sou Marcela Luiza.
24: E eu sou Walter Lima.
25: Supremo Tribunal Federal autoriza a operação da Polícia Federal contra esquema de fraude e sonegação fiscal no ramo de combustíveis no Rio de Janeiro.
24: A decisão é do ministro Alexandre de Moraes. Repórter Fernanda Porto.
26: É investigar os negócios da Refit, a antiga refinaria de Manguinhos, diante de suspeita de fraudes fiscais. O grupo é considerado um dos maiores devedores de impostos do país. Entre os alvos está o ex-governador Cláudio Castro, acusado de proteger e favorecer os interesses do grupo Refit. Também é alvo da operação o empresário Ricardo Magro, dono da empresa. Diante da gravidade do caso, também foi solicitada a inclusão do nome dele na difusão vermelha da Interpol, a lista dos mais procurados do mundo. A operação dessa sexta-feira também estipulou o bloqueio de cerca de 52 bilhões em ativos financeiros e a suspensão das atividades econômicas das empresas investigadas.
25: O ministro do STF, Flávio Dino, determinou a abertura de uma nova frente de análise para apurar suspeitas de irregularidades na destinação de emendas parlamentares para projetos culturais.
24: As informações foram apresentadas pelos deputados Henrique Vieira e Tabata Amaral. Repórter Judite Aragão.
27: No despacho assinado nesta sexta-feira, o ministro Flávio Dino afirma que os fatos narrados pelos parlamentares podem indicar, em tese, o descumprimento de decisões anteriores do Supremo relacionadas à transparência e rastreabilidade das emendas parlamentares. O despacho cita que, se comprovadas, as irregularidades poderiam comprometer a efetiva entrega de bens e serviços à sociedade em afronta ao artigo 165 da Constituição Federal.
25: STJ admite redução do tempo de pena a preso aprovado no Enem, mesmo que já tenha diploma de curso superior.
24: Essa decisão uniformiza o posicionamento da corte sobre o tema. Fátima Uchoa.
5: A sexta turma negou o benefício a um preso, mas como a quinta turma tinha entendimento oposto, reconhecendo que a escolaridade anterior não impede o benefício, a defesa interpôs embargos de divergência. Ao resolver a divergência, a terceira sessão do STJ fixou a tese de que a escolaridade prévia do preso não impede a remissão, pois tal limitação não está prevista na lei de execução penal. O ministro relator Ribeiro Dantas sustentou que é possível a interpretação extensiva do artigo 126 dessa lei para favorecer o apenado quando se trata de remissão por estudo, especialmente porque o objetivo da execução penal inclui a ressocialização.
25: Neste fim de semana, quatro cidades realizam novas eleições.
24: Elas ocorrem devido à perda dos mandatos dos eleitos em 2024. Fábio Ruas.
6: Eleitoras e eleitores de Brejo Alegre, em São Paulo, e das cidades de Itaú e Ouro Branco, no Rio Grande do Norte, voltam às urnas neste domingo para eleger novos prefeitos e vices. Em Melgaço, município no arquipélago do Marajó, no Pará, a renovação será em todas as 11 cadeiras da Câmara de Vereadores. Em todas as votações deste domingo, quem vencer vai cumprir mandato até o dia 31 de dezembro de 2028.
25: Justiça do Trabalho e CNJ levam serviços gratuitos ao arquipélago do Marajó.
24: Os atendimentos acontecem de 18 a 22 de maio. Larissa Batista.
11: aí. Você, trabalhador, trabalhadora, pode fazer a carteira de trabalho, entrar com o pedido de abono salarial e de seguro-desemprego. E pode até entrar com ações para garantir direitos. Entre 18 e 22 de maio, o mutirão vai levar tudo isso, de graça, a moradores dos municípios de Breves e Portel, na ilha do Marajó, no Pará. E a população vizinha, em Melgaço, também será atendida.
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25: Uma boa noite.
24: Bom fim de semana e até segunda-feira.
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12: Está no ar o Jornal do Senado.
13: Eu sou Paula Groba.
14: E eu sou Ricardo Nakaoka.
13: E estes são os destaques de hoje do Jornal do Senado, que começa agora.
14: Senado vai analisar projeto que autoriza restituição do imposto de renda como garantia de empréstimo.
13: Avança projeto que destina parte da arrecadação das loterias a lares de idosos.
14: Comissão debate uso de imagens de flagrantes para combater crimes no comércio.
13: Boa noite.
14: Boa noite.
13: Quem tem dinheiro a receber da restituição do imposto de renda poderá usar esse valor para conseguir crédito antecipado nos bancos.
14: Um projeto que começa a ser analisado pelo Senado autoriza restituição como garantia para empréstimos. A ideia é permitir que o contribuinte receba o dinheiro antes do calendário da Receita Federal e use os recursos da forma que considerar mais vantajosa. A reportagem é de Alexandre Campos.
15: A ideia do projeto é simples. A instituição financeira antecipa o dinheiro ao contribuinte deduzido os valores com encargos e juros que deverão constar claramente em contrato e passa a ter direito de receber a restituição no lugar dele na data do calendário divulgado pela Receita. Autor do projeto, o senador Plínio Valério, do PSDB do Amazonas, afirmou que em 2025 foram pagas quase 22 milhões de restituições que, somadas, correspondiam a cerca de 40 bilhões de reais. Ele explicou que ao anteciparem o recebimento desse dinheiro a que tem direito, por meio de contrato de empréstimo com os bancos, os contribuintes poderão usá-lo para quitar uma dívida mais cara ou comprar um bem em condição mais vantajosa.
16: A gente quer assim surgir uma nova possibilidade, uma nova opção para que as pessoas possam utilizar o seu imposto de renda de forma como queira, que ele beneficie e não apenas o Estado.
15: Pelo texto, o valor do empréstimo com a instituição financeira não poderá ser superior ao indicado na restituição pela Receita. Se eventualmente ultrapassar, o contribuinte continuará responsável pelo o pagamento do saldo remanescente. Se for menor, o total que exceder será devolvido a ele na data da restituição.
13: E o dinheiro arrecadado com multas ambientais poderá ajudar no resgate e cuidado de animais abandonados em todo o país.
14: A Comissão de Assuntos Econômicos aprovou um projeto que destina parte desses recursos a organizações sem fins lucrativos, responsáveis pela proteção animal. Repórter Lana Dias.
0: Quem comete infrações ambientais pode ser multado entre R$50 e R$50 milhões, com base no dano causado. A proposta aprovada na Comissão de Assuntos Econômicos quer direcionar parte desse valor a programas de acolhimento e proteção de animais domésticos abandonados. Na leitura do relatório, a senadora Tereza Cristina, do PP de Mato Grosso do Sul, lembrou que as multas ambientais já subsidiam outras ações.
4: Esses recursos já são fonte para outras ações governamentais, de forma que caberá ao processo orçamentário decidir em que medida cada um dos objetivos concorrentes será contemplado com as receitas arrecadadas.
0: A proposta vai ser analisada pela Comissão de Meio Ambiente.
13: E parte do dinheiro arrecadado com loterias poderá ser usada para ajudar na manutenção de lares de idosos em todo o país.
14: A medida foi aprovada pela Comissão de Assuntos Econômicos. Repórter Marcela Cunha.
17: O projeto permite destinar parte da arrecadação das loterias esportivas a instituições sem fins lucrativos que cuidam de idosos em tempo integral. Segundo o autor, senador Jaime Campos, do União de Mato Grosso, muitas acolhem pessoas sem apoio familiar e sem recursos. Pela proposta, a receita líquida de 3 concursos por ano ajudará essas entidades na compra de medicamentos, higiene, segurança, prevenção de infecções e adaptação de espaços. A relatora, senadora Damares Alves, do Republicanos do Distrito Federal, lembrou que os abrigos para idosos atendem uma população especialmente vulnerável.
18: Os casos de idosos com pouco ou nenhum amparo familiar e com carência de recursos para viver um final de vida de forma digna tende a aumentar nas próximas décadas. Precisamos garantir recursos para essa finalidade tão nobre e meritória.
17: Damares também reforçou que o projeto cria uma fonte permanente de recursos sem aumentar despesas da União, já que apenas reorganiza a destinação de parte do dinheiro das loterias.
13: E com o aumento da população idosa no Brasil, um outro projeto em análise no Senado pode ampliar a presença de médicos geriatras no atendimento básico do SUS.
14: A proposta prevê apoio da União para a contratação e qualificação desses profissionais. Repórter Henrique Nascimento.
19: Com o aumento da expectativa de vida, cresce também a preocupação com a saúde e a autonomia da população idosa. O projeto apresentado no Senado pelos senadores Alci Lucas, do PL do Distrito Federal, prevê incentivo à atuação de médicos especialistas em geriatria nas unidades básicas de saúde e equipes de saúde da família. Para o parlamentar, o país precisa criar políticas públicas voltadas ao envelhecimento da população.
20: Será que o governo acha que de 60 até os 100 o cara vai ficar assistindo televisão o dia todo em casa? Não vai. Você tem que criar política pública para o idoso. Nós temos sérios problemas com os idosos hoje. Se a gente não criar política pública, a gente vai ter sérios problemas.
19: A preocupação com a qualidade de vida faz parte da rotina do aposentado Nelson Takayanagi, que pratica atividades físicas na Universidade de Brasília.
21: Com o passar da idade, né? A gente vai tendo uma série de dificuldades locomotoras, psicológicas, físicas. E aí, esse tipo de atividade tenta manter a gente ativa e tenta manter a gente sem necessidade de um apoio.
19: O projeto será analisado pelas comissões do Senado.
13: Já está em vigor a lei que garante que assassinos de agentes de segurança cumpram pena preferencialmente em estabelecimentos federais de segurança máxima.
14: A iniciativa tem o objetivo de oferecer uma resposta rigorosa a crimes cometidos contra policiais, membros da Força Nacional e militares das Forças Armadas. Repórter Douglas Castilho.
22: Além do encarceramento em unidades federais, a nova legislação promove mudanças nas regras do regime disciplinar diferenciado, o RDD. O intuito é agilizar o processo legal, permitindo a solicitação

0: Em penitenciária federal de segurança máxima. Regime de cárcere duro, sim, mas um regime de cárcere necessário.
1: Também foi vetado o trecho que proibia expressamente o preso submetido ao RDD de progredir de regime ou conseguir livramento condicional. A presidência justificou que o endurecimento das penas precisa caminhar junto com as garantias constitucionais.
2: E a Comissão de Constituição e Justiça pode aprovar na próxima reunião a divulgação de imagens e áudios de crimes em flagrante dentro de estabelecimentos comerciais.
3: A ideia é que o compartilhamento dessas informações ajude na identificação e denúncia de criminosos. As informações com o repórter Bruno Lourenço.
4: O relator senador Esperidião Amin, do Progressistas de Santa Catarina, afirmou que o objetivo é auxiliar no combate à impunidade por meio da identificação e denúncia dos infratores. Ele ressaltou que a proposta traz mecanismos para impedir a simples divulgação de vídeos de furtos.
5: Ademais, a exigência do registro de boletim de ocorrência e a previsão de responsabilização por divulgação indevida funcionam como mecanismos de controle e desestímulo a abuso.
4: Depois da CCJ, o projeto de lei vai ao plenário do Senado.
3: Com trabalhos técnicos de João Lira, o Jornal do Senado fica por aqui. Acompanhe agora as notícias do Tribunal de Contas da União e da Câmara dos Deputados. Boa noite.
2: Boa noite e um bom fim de semana.
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7: O Tribunal de Contas da União fez auditoria para avaliar o uso dos recursos federais destinados à saúde. Em 2025, o setor representou mais de 240 bilhões de reais no orçamento da União. A fiscalização analisou se o dinheiro foi aplicado de forma eficiente e se os resultados planejados foram alcançados. O trabalho verificou o alinhamento entre planejamento e execução orçamentária, além do uso de dados para apoiar decisões. O TCU identificou avanços na gestão da política de saúde, mas também apontou problemas. Entre eles, redução de recursos em programas estratégicos e baixa execução de ações importantes, como a compra e distribuição de vacinas e insumos. Quase um terço das iniciativas analisadas tiveram execução física abaixo do esperado, o que pode comprometer a entrega de resultados à população. Saiba mais em tcu.gov.br.
6: 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Jornal Câmara dos Deputados. Deputados aprovam remarcação de concursos para gestantes e lactantes.
8: Plenário cria uma rota turística religiosa na região do Cariri, no Ceará.
6: Câmara regulamenta aposentadoria compulsória de empregados públicos.
8: Boa noite. O plenário da Câmara aprovou proposta que permite que pesquisadores e cientistas de empresas públicas sejam recontratados, mesmo após a aposentadoria compulsória aos 75 anos. O repórter Antônio Vital acompanhou a votação.
9: A Câmara dos Deputados aprovou o projeto que autoriza pesquisadores e empregados de empresas públicas a permanecerem trabalhando mesmo depois da aposentadoria compulsória aos 75 anos. Isso será permitido para os funcionários em geral, caso não tenham completado o tempo mínimo de contribuição exigido para a aposentadoria. Esses funcionários poderão permanecer em serviço até que esse requisito seja atingido. Isso vai valer também para consórcios públicos e sociedades de economia mista. A proposta também permite que pesquisadores aposentados sejam recontratados para atuar em projetos de desenvolvimento científico, tecnológico ou de inovação. Eles poderão ser contratados, inclusive, pela instituição onde trabalharam até a aposentadoria. A condição para isso é que tenham um requisito de notória especialização, necessário para que sejam contratados diretamente sem licitação. Autor da proposta, o deputado Luiz Carlos Rauli, do Podemos, do Paraná, disse que apresentou o projeto a pedido de pesquisadores da Embrapa. Ele disse que qualquer país do mundo tem interesse em manter seus cientistas na ativa.
10: O ser humano do século XXI está vivendo até 100 anos, alguns até 105, até 110. Um pesquisador se leva no mínimo 30 anos para que ele tenha densidade total do conhecimento científico, tecnológico. Qualquer país do mundo iria olhar com carinho e atenção para não deixar os seus cientistas serem expulso do trabalho de pesquisa.
9: O projeto recebeu parecer favorável da relatora, deputada Bia Kicis, do PL do Distrito Federal.
11: Realmente, nós não podemos abrir mão de cabeças brilhantes, de profissionais que, por décadas...

0: Desenvolvem projetos, cientistas renomados que trabalham pelo nosso país.
1: O projeto que autoriza pesquisadores e empregados de empresas públicas a permanecerem trabalhando mesmo depois da aposentadoria compulsória aos 75 anos, seguiu para análise do Senado. Da Rádio Câmara de Brasília, Antônio Vital.
2: Ciência e tecnologia. Patrus Ananias, do PT Mineiro, propõe que a sociedade discuta o projeto que institui a Política Nacional de Minerais Críticos, aprovado na Câmara e em análise no Senado. O congressista defende a industrialização nacional com o objetivo de processar minerais como lítio, nióbio e terras raras em solo brasileiro.
3: Patrus Ananias entende que é preciso garantir o uso de recursos estratégicos para fortalecer a soberania e evitar a entrega do patrimônio nacional a interesses estrangeiros. Ele vê a exploração dessas riquezas vinculada à criação de postos de trabalho e ao fortalecimento da economia interna.
2: Célia Chacriabá, do PSOL de Minas Gerais, critica o texto da Política Nacional de Minerais Críticos e Estratégicos aprovado na Câmara. Ela afirma que a proposta não define com precisão o que são esses minerais, nem separa interesses econômicos da proteção à soberania nacional.
3: Célia Chacriabá defende uma política nacional para exploração mineral, com consulta pública prévia e informada à população indígena. A deputada alerta que a extração sem critérios ambientais ameaça territórios, adoece comunidades e amplia os riscos para os povos originários.
2: Na opinião de Inácio Arruda, do PCdoB do Ceará, o Congresso deve priorizar o debate sobre minerais estratégicos e tecnologia, em vez de discutir pautas secundárias. Ele acredita que o desenvolvimento do país passa pela capacidade própria de extração, processamento e industrialização dos recursos naturais.
3: Inácio Arruda também teme a entrega de minerais estratégicos a interesses estrangeiros, sem geração de valor agregado no país. Para o deputado, investimentos em ciência, tecnologia e inovação fortalecem a soberania nacional e ampliam a participação da indústria brasileira no setor.
2: José Nelto, do União de Goiás, destaca que o Brasil vive uma disputa internacional em torno das chamadas terras raras. Por isso, o parlamentar reitera que os recursos minerais estratégicos devem permanecer sob o controle nacional.
3: Além disso, José Nelto critica a exploração mineral sem tributação adequada de outros metais associados ao níquel. Para o deputado, o Congresso deve impedir qualquer forma de entrega dos recursos naturais brasileiros a interesses estrangeiros.
2: Turismo. A Câmara aprovou a criação de uma rota turística religiosa na região do Cariri, no Ceará. A repórter Daniela Lessa tem mais informações sobre o lugar.
4: A Câmara dos Deputados aprovou o projeto que cria a Rota Turística Religiosa do Cariri, reunindo municípios do Ceará conhecidos pelas tradições religiosas e pelo turismo de peregrinação. O projeto foi apresentado pelo deputado Yuri do Paredão, do MDB do Ceará, para fortalecer o turismo religioso, valorizar o patrimônio cultural da região e estimular a economia local. Entre os principais pontos da rota estão monumentos e espaços religiosos já conhecidos pelos visitantes, como a estátua de Padre Cícero, em Juazeiro do Norte, a estátua de Nossa Senhora de Fátima, no Crato, a estátua de Santo Antônio, em Barbalha, e a estátua da Menina Benigna, em Santana do Cariri. Relatora da proposta, a deputada Renilce Nicodemos, do MDB do Pará, argumentou que a criação da rota ajuda a divulgar os atrativos religiosos e culturais do Cariri e pode ampliar o número de turistas e a geração de empregos na região, pontos que também foram defendidos pelo deputado Helder Salomão, do PT do Espírito Santo.
5: E conciliar o turismo religioso com o desenvolvimento econômico sustentável, isso é também muito fundamental, com a geração de emprego, renda e oportunidades, é, de fato, de se louvar uma iniciativa como essa.
4: O texto prevê que o governo federal poderá apoiar ações de melhoria da infraestrutura turística, da sinalização e da acessibilidade, além de iniciativas de qualificação profissional e atendimento aos visitantes. Ao defender a aprovação do texto, o deputado Chico Alencar, do PSOL do Rio de Janeiro, comentou a beleza da expressão religiosa do Cariri.
6: Nós somos sequiosos de explicação das nossas origens e desejosos de infinitude. E eu como filho de piauiense, tive a honra já e o privilégio de conhecer Juazeiro do Norte, Crato, Barbalha, Santana do Cariri, com as suas santidades e devoções muito bonitas, muito piedosas e dignas de uma rota turística religiosa.
4: O projeto que cria a rota turística religiosa do Cariri, no Ceará, seguiu para análise no Senado. Da Rádio Câmara de Brasília, Daniele Lessa.
2: Desenvolvimento Regional.
3: Átila Lins, do PSD, destaca a visita a municípios do interior do Amazonas, onde participou de inaugurações e anunciou obras nas áreas de saúde, assistência social, esporte e infraestrutura. Segundo o deputado, as ações contemplam cidades como Lábrea, Tefé e Jutaí.
7: Ele também participou da posse do novo governador do Amazonas, Roberto Cidade, e do vice-governador Serafim Correia, após a renúncia dos antigos ocupantes dos cargos. Átila Lins destaca que a eleição realizada pela Assembleia Legislativa representa um momento inédito na política estadual.
2: Educação.
3: Sônia Guajajara, do PSOL de São Paulo, celebra a aprovação no Senado de proposta que cria a primeira Universidade Federal Indígena, com sede em Brasília, mas com polos distribuídos em diversas regiões.
7: Sônia Guajajara registra que a Universidade Federal Indígena nasce de debates realizados nos territórios com a participação de professores, estudantes, educadores e do Congresso Nacional. Ela ressalta ainda a importância da instituição para valorizar os saberes dos povos originários.
3: Hildo Rocha, do MDP do Maranhão, lamenta ataque ocorrido no início do mês em uma instituição de ensino de Rio Branco, no Acre, onde um adolescente matou duas servidoras que tentavam desarmá-lo. Ele defende a aplicação efetiva da lei anti-bullying como forma de prevenção a episódios de violência.
7: Hildo Rocha também cobra do Ministério Público, das prefeituras e das comunidades escolares medidas contra o bullying no ambiente escolar. Ele afirma que diretores e profissionais da educação devem receber treinamento para identificar conflitos antes que a violência se agrave.
3: A Câmara analisa propostas que incluem os jogos eletrônicos como recursos pedagógicos no ensino básico. Confira os detalhes com a repórter Sofia Peçanha.
8: O uso de jogos eletrônicos como ferramenta de aprendizado pode ganhar mais espaço nas escolas brasileiras. Dois projetos que propõem desde atividades extracurriculares com games educativos até a utilização de técnicas de gamificação em sala de aula avançaram na Câmara dos Deputados. O primeiro projeto, apresentado pelo deputado Marcos Tavares, do PDT do Rio de Janeiro, institui os jogos eletrônicos como atividade extracurricular em escolas públicas e privadas de ensino básico. Na prática, as escolas poderão oferecer atividades com jogos educativos fora da grade obrigatória de disciplinas. O objetivo é estimular habilidades como raciocínio lógico, criatividade, a resolução de problemas, trabalho em equipe e a inclusão digital. O texto também determina limites para o tempo de exposição às telas, critérios pedagógicos e adequação por faixa etária e a capacitação de professores e monitores. A proposta foi aprovada pela Comissão de Educação. No parecer, o relator, o deputado Dagoberto Nogueira, do PP do Mato Grosso do Sul, destacou os benefícios do uso pedagógico dos jogos eletrônicos no ambiente escolar.
9: A utilização de jogos eletrônicos como ferramenta pedagógica contribui significativamente para o desenvolvimento de competências essenciais como raciocínio lógico, pensamento crítico, criatividade e resolução de problemas.
8: Também foi aprovado pelas Comissões de Finanças e Tributação e de Educação projeto do deputado Coronel Crisóstomo, do PL de Rondônia, que cria uma política nacional de estímulo ao uso de jogos eletrônicos na educação básica. A ideia é incorporar elementos de gamificação ao processo de aprendizagem. Isso inclui o uso de dinâmicas inspiradas em jogos, como desafios, fases e sistemas de pontuação, para aumentar o engajamento dos alunos nas atividades escolares. O texto prevê que o governo federal deverá definir os recursos para custear a nova política de educação e o momento de adotá-la de acordo com a disponibilidade financeira e sem aumento de despesas. Durante entrevista ao programa Painel Eletrônico da Rádio Câmara, o deputado Coronel Crisóstomo afirmou que o uso orientado de tecnologias digitais pode ter impacto direto na permanência dos alunos na escola.
10: Toda criança gosta de usar um aparelho eletrônico. Guiado, orientado, é muito melhor e com certeza nós vamos diminuir drasticamente a evasão escolar. Agora, se ela sabe que vai para a escola, mesmo tendo a orientação do professor e ele vai usar uma máquina que possa aprender, a criança não vai faltar à sala de aula.
8: Agora, os dois projetos que incluem jogos eletrônicos como recursos pedagógicos no ensino básico no Brasil aguardam a análise da Comissão de Constituição e Justiça. Da Rádio Câmara de Brasília, Sofia Peçanha.
2: Segurança Pública. Rosângela Reis, do PL de Minas Gerais, celebra a aprovação do projeto que aumenta as penas para homicídio e lesão corporal contra trabalhadores da segurança privada. Ela explica que a medida busca proteger vigilantes que atuam na defesa de vidas e patrimônios em locais de grande circulação.
3: Rosângela Reis defende a valorização salarial e institucional da categoria com melhores condições de trabalho. A parlamentar afirma que os vigilantes não pedem privilégio, mas reconhecimento pelo serviço prestado à população.
2: Coronel Ulisses, do União do Acre, reforça a importância do projeto que aumenta as penas para crimes contra vigilantes e profissionais de segurança. Ele observa que a categoria precisa ser valorizada, pois atua na linha de frente de bancos e escolas, estando exposta a riscos iminentes.
3: Para Coronel Ulisses, aumentar as punições contra homicídios e lesões corporais significa dar uma resposta firme aos criminosos. Ele ressalta que o texto também prevê o amparo a familiares dos agentes caso o crime seja cometido em razão da atividade profissional da vítima.
2: Silvio Antônio, do PL do Maranhão, afirma que casos recentes de estupro coletivo contra crianças evidenciam a necessidade de o Congresso Nacional retomar o debate sobre a redução da maioridade penal.
3: O deputado também defende punições mais severas para adolescentes envolvidos em crimes graves. De acordo com Silvio Antônio, a legislação atual é insuficiente para responder a casos de extrema violência contra crianças e adolescentes.
2: Jorge Sola, do PT da Bahia, acusa parte da oposição de alterar a legislação penal para beneficiar aliados políticos. O deputado alerta que a mudança na dosimetria das penas aplicadas aos envolvidos nos atos de 8 de janeiro pode abrir precedentes para reduzir punições para outros crimes graves.
3: Jorge Sola também relaciona a derrubada de vetos presidenciais a articulações políticas ligadas às investigações sobre o Banco Master. Ainda assim, o deputado afirma que a Polícia Federal deve conduzir as apurações de forma imparcial.
2: Paulo Marinho Júnior, do PL do Maranhão, acredita que mudanças na legislação penal podem reduzir a sensação de impunidade no país. Segundo o parlamentar, autores de delitos graves precisam ser responsabilizados com mais rapidez e rigor pela justiça.
3: Na visão de Paulo Marinho Júnior, a morosidade do judiciário e a falta de punição favorecem a reincidência criminal e estimulam fraudes eleitorais. O deputado defende a união de diferentes correntes políticas em torno de propostas voltadas ao fortalecimento da segurança pública.
2: Direitos Humanos. A Câmara aprovou a remarcação de etapas de concursos para gestantes e lactantes. O repórter Antônio Vital acompanhou a votação.
11: A Câmara dos Deputados aprovou o projeto que garante a remarcação de etapas de concursos públicos para candidatas por motivo de saúde relacionado à gestação, ao parto ou ao período pós-parto. A proposta, já aprovada pelo Senado, estabelece que candidatas nessas condições poderão fazer qualquer etapa do concurso em segunda chamada, incluindo provas escritas, avaliações práticas e testes físicos. A candidata terá que cumprir os mesmos critérios e exigências dos demais concorrentes, preservando o caráter competitivo do processo. O projeto também define regras para a remarcação da prova. Ao ter o atestado médico aceito, a nova data deverá ocorrer entre 30 e 90 dias após o parto ou após a comprovação da condição de saúde. Em alguns casos, esse prazo poderá ser prorrogado. Outra medida prevista é a garantia de atendimento para candidatas lactantes, com direito à amamentação durante as avaliações, sem prejuízo do tempo de realização da prova. Relatora da proposta, a deputada Júlia Zanatta, do PL de Santa Catarina, argumentou que o projeto garante tratamento igualitário entre os candidatos, sem criar privilégios, pois apenas autoriza a realização das etapas em momento adequado. A relatora também destacou que a proposta, que inicialmente tratava apenas dos testes físicos para gestantes, protege não apenas a candidata, mas também a saúde do bebê.
12: Consegui, inclusive, ampliar, porque o projeto ele previa a questão das regras para concurso público, especialmente no TAF, no teste de aptidão física. O nosso texto, enquanto relatora, conseguimos ampliar para todas as etapas do concurso, e incluir também a questão da amamentação.
11: O projeto foi aprovado de maneira simbólica pelo plenário, sem votos contrários. Para a deputada Érica Cocai, do PT do Distrito Federal, é uma maneira de garantir o direito das mulheres.
13: Asseguram que as mulheres possam ter condições de disputar qualquer tipo de certame e a partir do seu próprio conhecimento. A mulher que não tiver condições de disputar da mesma forma em função da gravidez ou em função de estar em um período pós-parto, vai ter o direito de, em outro momento, ter ali provada a sua capacidade.
11: O texto prevê ainda punições em caso de uso indevido do benefício, como eliminação do concurso e ressarcimento de despesas. Como o projeto que estabelece regras nacionais para permitir a remarcação de etapas de concursos públicos para gestantes e lactantes foi alterado pela Câmara, o texto retornará ao Senado para nova análise. Da Rádio Câmara de Brasília, com informações de Daniele Lessa, Antônio Vital.
2: Política.
3: Bongás, do Rio Grande do Sul, afirma que os correligionários do PT apoiam a criação da CPI do Banco Master e rebate acusações de que o partido seria contrário à investigação. Ele alega que deputados da legenda assinaram um requerimento para a criação da comissão no ano passado.
2: Bongás

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